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1: Olá, boa noite.
2: Boa noite para você que nos acompanha em todo o país.
1: Quinta-feira, 24 de setembro de 2026.
2: Vamos aos destaques do dia.
1: Segurança pública.
2: Operação investiga suspeita de ocultação de patrimônio e lavagem de dinheiro na compra de distribuidora de combustíveis. Luana Karen.
3: O objetivo da operação é desvendar a utilização de estruturas complexas de lavagem de dinheiro e ocultação de patrimônio no setor de combustíveis.
1: Tráfico de pessoas é crime.
2: E você sabe como identificar e combater esse tipo de ação?
1: Conversamos sobre o assunto com o diretor de migrações do Ministério da Justiça e Segurança Pública, Victor Semple.
2: Ele fez um alerta para formas de aliciamento, sinais de risco e medidas de prevenção e proteção.
4: É sempre bom a gente desconfiar daquela oferta de emprego no exterior, sem maiores detalhes, aquela questão do dinheiro fácil, né? Não existe dinheiro fácil.
1: Memória do Brasil ganha vida com a recuperação de imagens históricas.
2: Cinemateca abre as portas do passado e permite a visita pela internet. Gabriela Noronha.
5: Pesquisadores estão digitalizando mais de 180 mil rolos de telereportagens e cinejornais da TV Tupi, a primeira emissora de televisão do país.
1: Hoje, na apresentação da Voz do Brasil, eu, Mariana Jungmann e Luciano Seixas.
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1: Foi deflagrada hoje mais uma fase da Operação Carbono Oculto.
2: O objetivo é investigar conexões financeiras e estruturas utilizadas para crimes de lavagem de dinheiro ligados ao setor de combustíveis.
1: Estão sendo cumpridos mandados de busca e apreensão em 7 estados do país.
3: A terceira fase da Operação Carbono Oculto cumpriu mandados de busca e apreensão em endereços vinculados a 13 pessoas físicas e 19 pessoas jurídicas em São Paulo, Espírito Santo, Goiás, Mato Grosso, Minas Gerais, Rio de Janeiro e Santa Catarina. O objetivo da operação é desvendar a utilização de estruturas complexas de lavagem de dinheiro e ocultação de patrimônio no setor de combustíveis. Entre os alvos estão uma usina na sucroalcooleira do interior de São Paulo, além de empresas do sistema financeiro, as fintechs, fundos de investimento, escritórios de advocacia, bancos, empresas de fachada, administradoras de recursos e uma das maiores distribuidoras de combustíveis do país. O superintendente substituto da Receita Federal em São Paulo, Cláudio Ferrer, detalhou o esquema.
6: A gente tem uma operação que foi a aquisição de uma distribuidora na ordem de 100 milhões de reais. Só que para essa aquisição dessa distribuidora, primeiro houve uma aquisição de uma usina sucroalcooleira. Para a aquisição dessa usina, você teve a estruturação de fundos de investimento. Em resumo, é uma estrutura extremamente complexa. A gente está falando aí pelo menos de umas 6-7 camadas de estruturas de fundos de investimento até chegar nessa aquisição.
3: O ministro da Fazenda, Dario Durigan, comentou sobre os desafios da Operação Carbono Oculto e a necessidade de um trabalho coordenado entre os órgãos de inteligência para fazer frente ao crime organizado.
7: As entidades do sistema financeiro têm a obrigação de informar para as autoridades, seja para o Banco Central, seja para a Receita, movimentações estranhas. Se essa informação não chega, você dificulta a autoridade. Então, o que nós estamos vendo é que muitas fintechs, muitos bancos, muitas administradoras não só deixam de fazer a comunicação devida para as autoridades, como foram capturadas, estão a serviço do crime organizado. Portanto, a dificuldade de elucidação, ela exige que nós tenhamos coordenação entre os vários órgãos de inteligência, porque senão a gente não consegue.
3: Ao longo de 5 anos, a organização criminosa teria movimentado 11 bilhões e 600 milhões de reais entre lavagem de dinheiro e ocultação de patrimônio. Cláudio Ferrer, da Receita Federal, destacou que as investigações continuam.
6: Enquanto a gente não conseguir debelar dentro do mercado de combustíveis essas estruturas, a investigação não vai parar. O desafio do Estado brasileiro é conseguir sanear esse mercado financeiro para que o crime organizado não consiga crescer e aí nós consigamos efetivamente asfixiar essa economia do crime.
3: A primeira fase da Operação Carbono Oculto foi deflagrada em agosto de 2025 pela Receita Federal, pelo Ministério Público de São Paulo e pela Polícia Federal, com foco em adulteração de combustíveis. A segunda fase aconteceu em maio deste ano, já com foco na movimentação financeira das

0: Gintex. Reportagem Luana Karen.
1: Mais de 1.300 páginas e perfis usados para divulgar plataformas de apostas irregulares foram retirados do Facebook e do Instagram.
2: A medida foi determinada pelo Ministério da Justiça e Segurança Pública depois que o Laboratório de Operações Cibernéticas apontou páginas nessas redes sociais usadas para divulgar propagandas, vídeos e links de plataformas de apostas.
1: O objetivo é impedir que as redes sociais sejam usadas para atrair novos usuários para sites de apostas que funcionam de forma irregular.
2: As investigações continuam para identificar os responsáveis pelos perfis e encontrar outros canais usados para divulgação de plataformas irregulares.
1: Esta semana é marcada pela luta contra o tráfico de mulheres e crianças, que foi comemorado ontem.
2: Esses dois grupos respondem atualmente pela maior parte das pessoas que são vítimas desse tipo de crime no Brasil.
1: Camboja e países da Europa estão entre os principais destinos e a exploração sexual está entre as maiores finalidades do tráfico.
2: Apesar disso, homens também podem ser aliciados e enviados ao exterior para trabalhos forçados, especialmente em centros de produção de golpes cibernéticos.
1: Nós conversamos com o diretor de migrações do Ministério da Justiça e Segurança Pública, Vitor Semple, sobre os protocolos adotados pelas autoridades brasileiras e o Plano Nacional para Coibir o Tráfico de Pessoas. Acompanhe.
2: Diretor, bem-vindo à Voz do Brasil. Obrigado. Prazer ter o senhor conosco aqui. Importante a gente começar, então, essa entrevista explicando para o nosso ouvinte o que, que é tráfico de pessoas, o que, que configura esse crime.
3: Olha, boa tarde. Obrigado, Mariana, Luciano, aí pela oportunidade, né? O tráfico de pessoas, ele está tipificado lá no nosso Código Penal, né? No artigo 149-A. E ele é identificado como caracterizado no ato de recrutar, aliciar, transportar, transferir ou até manter sob cárcere uma pessoa, né, para fins de violência, para fins de exploração, para fins de redução à condição análoga à de escravo, para fins de exploração sexual e sempre mediante alguma fraude, né, algum abuso, alguma coação, justamente para reduzir essa pessoa, né, à finalidade da exploração.
1: Quais são os sinais que as pessoas devem estar atentas para identificar um possível aliciamento para o tráfico?
3: Olha, o tráfico, ele pode parecer, né, uma coisa de novela, né, como a gente brinca, mas ele está muito próximo da nossa realidade, né? Então é sempre bom a gente desconfiar daquela oferta de emprego, né, no exterior, sem maiores detalhes, aquela questão do dinheiro fácil. Né? Não existe dinheiro fácil, a gente sabe disso, né?
1: O governo federal tem um plano nacional de enfrentamento ao tráfico de pessoas, né? Que tipo de ações estão previstas nesse plano?
3: A gente sabe, né, que o tráfico de pessoas, como um crime bastante complexo, ele exige uma resposta que não seja de um órgão só, né? Ele exige uma resposta bastante coordenada, né? Então, nós contamos no plano nacional com 5 eixos de atuação, né? Desde da prevenção, né? Ou seja, a gente tentar reprimir essas ofertas, né? Desde que a pessoa recebe a oferta, ela já vai saber que ali não é uma oferta interessante, né? Que ela desconfie daquela oferta, né? Então, a prevenção ao crime, desde a responsabilização dos perpetradores desse crime, né? Então, o Estado brasileiro atuando em conjunto para prevenir o crime, responsabilizar o criminoso, se eventualmente o crime ocorrer, mas também prestar uma assistência digna à vítima, né? A vítima de tráfico de pessoas, muitas vezes, ela não é reconhecida como vítima, né? Então ela tem que ter também a informação adequada, a informação segura, para que ela, uma vez submetida a esse tipo de exploração, ela se reconheça como vítima e o Estado também dê conta de atender essa pessoa e reintegrá-la na sociedade.
2: Pois aí, existe inclusive um protocolo, né, para atender as vítimas brasileiras que possam estar nessa situação no exterior. O que prevê esse protocolo?
3: Então, o protocolo, ele é um verdadeiro manual, né? É um passo a passo para todas as autoridades envolvidas nessa cadeia, né, de combate ao tráfico de pessoas, para, uma vez identificando uma vítima brasileira de tráfico no exterior, a gente saber exatamente o que cada agente público tem que fazer. Então, isso vai desde a identificação da vítima, o

0: resgate eventualmente que é feito no exterior, naquele local, né? Assistência consular, né? O que isso quer dizer? As embaixadas do Brasil no exterior, os consulados do Brasil no exterior, eles prestam um serviço para essa pessoa brasileira identificada como vítima. Então, portanto, o resgate, a vinda dela para o Brasil e até mesmo a, como eu falei, a reintegração dessa pessoa na sociedade. Ou seja, se ela vai precisar de um atendimento de saúde, se ela vai precisar de um atendimento de assistência social, eventualmente essa pessoa ficou um tempo considerável fora do Brasil e ela precisa ser reintegrada em programas sociais, por exemplo, né, o CadÚnico, o BPC, o Bolsa Família. Então, esse protocolo, ele pega toda essa cadeia, desde a identificação da vítima até a plena reinserção dessa pessoa na sociedade brasileira.
1: Quais são os destinos mais comuns de pessoas traficadas do Brasil e para quais finalidades?
0: A gente tem avançado muito na produção e na de dados e na identificação desses casos. Então, em 2025, a gente identificou o Camboja como principal destino de vítimas brasileiras de tráfico de pessoas. E também uma diferença em relação a 2024 que a gente observou para o ano passado foi que a exploração sexual passou a ser a principal finalidade dos casos identificados. A gente toma muito cuidado, né, quando vai lidar com esses dados, porque, como eu falei, é um crime de difícil identificação, que envolve uma série de instituições, seja federais, seja estaduais, seja internacionais. Então, a gente tem que ter muito cuidado com esses dados, porque, eventualmente, uma tendência pode até mesmo significar que a gente não está observando o fenômeno como um todo, né? Então, dizer que a exploração sexual e que as mulheres se tornaram as principais vítimas em 2025 não quer dizer que a gente não tenha homens que sempre representaram a maioria das vítimas desse crime, não estejam também sendo submetidas a condições análogas à de escravidão. Então, a gente sempre tem que entender o fenômeno como um todo, né? E nesse aspecto, o Camboja foi o principal destino, seguido por Israel e Itália. Os países da Europa, principalmente, Itália, Bélgica, Suíça, são muito identificados. Se a gente tivesse que apontar o perfil de uma vítima brasileira, seria uma mulher brasileira que é explorada, levada até esses países para fins de exploração sexual. E também nós temos crianças, né? A gente chega, nos casos identificados em 2025, 15 a 20% de crianças e adolescentes. Então, também um sinal de alerta aí muito grande para brasileiros sendo aliciados, principalmente por redes sociais, né? Aplicativos de mensagens, né? WhatsApp, Discord,
2: Telegram. E aí é para adoção, geralmente? Para adoção ilegal? Crianças?
0: Na verdade, para todas as finalidades a gente observou, tá? Desde o trabalho infantil até mesmo a exploração sexual de crianças e adolescentes. Então, as crianças representando, né, como quase um quarto das vítimas identificadas no ano passado, é para todas as finalidades. Não existe apenas uma finalidade de adoção ilegal, não.
1: Muito bem, nós conversamos com o Vitor Semple, diretor de Migrações do Ministério da Justiça e Segurança Pública. Muito obrigado por sua entrevista aqui à Voz do Brasil.
0: Muito obrigado.
2: E atenção para os canais de denúncias e orientações sobre tráfico de pessoas.
1: O Disque 100 do Ministério dos Direitos Humanos e da Cidadania para qualquer pessoa, especialmente crianças, e o Ligue 180 voltado para casos envolvendo mulheres.
2: Caso você suspeite ou tenha conhecimento de grupos que atuam dentro do Brasil ou episódios envolvendo tráfico de estrangeiros para o nosso país, deve procurar os canais da Polícia Federal.
1: Ou, em qualquer caso, ligar para a Polícia Civil do seu estado pelo 190.
2: Acordo de livre comércio entre o Mercosul e a Associação Europeia de Livre Comércio, a EFTA, formada por Suíça, Noruega, Islândia e Liechtenstein, começa a entrar em vigor no Brasil a partir de 1º de outubro.
1: O decreto que oficializa o acordo foi publicado no Diário Oficial da União. Para o Brasil e a Islândia, as novas regras começam a valer em 1º de outubro. Já para Brasil e Noruega, a aplicação começa em 1º de novembro.
2: O acordo prevê novas condições de acesso para produtos sul-americanos nos países membros, com eliminação e redução de tarifas e regimes específicos de exportação.
1: Para apoiar empresas e setores produtivos com o novo acordo, o Ministério do Desenvolvimento, Indústria, Comércio e Serviços construiu um painel de dados interativo.
2: A ferramenta reúne informações sobre o comércio

0: comércio do Brasil com os quatro países da EFTA, para facilitar o acesso a novas oportunidades de exportação e as vantagens tarifárias oferecidas para os seus produtos.
1: A plataforma está disponível em gov.br/mdic, na aba Comex Vis.
0: A Companhia Nacional de Abastecimento divulgou nesta quinta-feira o terceiro levantamento da safra de café de 2026.
1: O estudo mostra um cenário de crescimento da produção, influenciado pela entrada de novas áreas em produção, pelo uso de tecnologias e por condições climáticas mais favoráveis.
2: A estimativa é de colher 67 milhões e 600 mil sacas de café na safra 2026, que já tem 99% da área colhida. Os dados são do terceiro levantamento da Conab, a Companhia Nacional de Abastecimento, divulgados nesta quinta-feira. O estudo também aponta que a área em produção é estimada em 1 milhão 950 mil hectares, segundo o gerente de acompanhamento de safras da Conab, Fabiano Vasconcelos. O resultado é influenciado pela entrada de novas áreas em produção, pelo maior uso de tecnologias e insumos e pelas condições climáticas mais favoráveis.
3: Isso aí é fruto de tecnologia, fruto de incremento, fruto de investimento dos produtores rurais, e esse manejo, de certa forma, tem melhorado as produtividades médias da cultura, e a gente acaba percebendo isso também ao longo da série histórica.
2: O destaque da safra é o café arábica, que representa cerca de 70% da produção nacional. A colheita está estimada em 48 milhões e 200 mil sacas. Minas Gerais é o maior produtor da variedade. Nas exportações, o Brasil embarcou em agosto 3 milhões e 800 mil sacas de café de 60 quilos, segundo a Conab. No acumulado de janeiro a agosto, foram exportadas 24 milhões e 600 mil sacas de 60 quilos. Reportagem Luciana Colares de Holanda.
0: Uma descoberta feita por jovens quilombolas de Pernambuco pode mudar a realidade das casas de farinha no Nordeste.
1: O descarte de um resíduo tóxico chamado manipoeira ganhou uma solução sustentável e criativa.
0: Usando cascas de uma fruta comum na região, a pinha, também conhecida como fruta do conde, estudantes criaram um filtro capaz de manter o solo livre de contaminação do resíduo.
1: A inovação foi destaque em diversas premiações, incluindo a última edição do Prêmio Jovem Cientista.
0: Os detalhes você acompanha agora no quadro Ciência na Prática.
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5: O que parecia ser apenas água descartada na produção de farinha de mandioca, na verdade, escondia um líquido altamente poluente. Foi observando a própria comunidade que uma jovem cientista resolveu agir para transformar um problema em solução.
6: Meu nome é Beatriz Vitória da Silva. Eu venci o Prêmio Jovem Cientista, venci também em primeiro lugar o Prêmio Mercosul da Ciência e da Tecnologia, e atualmente eu estou fazendo faculdade em Economia pela UFCG aqui em Campinas. A gente viu que nas casas de farinha tinha um problema invisível, que é o descarte inadequado da manipoeira. No processo de prensagem, depois que eles fazem a farinha, é descartado um líquido chamado manipoeira. Ela chega a ser 25 vezes mais poluente que um esgoto doméstico.
5: Para descontaminar o solo e melhorar a saúde da comunidade, Beatriz e sua equipe foram investigar o que a própria natureza local oferecia. A resposta estava nas cascas descartadas de uma fruta muito consumida no quilombo, a pinha, também conhecida como fruta do conde.
6: Observando a realidade, você encontra as cascas jogadas no chão. A gente pegou as cascas da pinha, levamos para o laboratório. A gente viu que a farinha das cascas de pinha, ela tem propriedades porosas. Então a gente fez o filtro a partir das cascas de pinha, fazendo a farinha e o carvão ativado. E logo em seguida a gente fez alguns testes que apresentou resultados bastante positivos.
5: O projeto, batizado de Filtropinha, rendeu prêmios nacionais e internacionais e já está mudando de forma permanente a estrutura do quilombo.
6: A gente viu que o filtro, ele realmente tem uma eficácia. Graças à premiação, a gente conseguiu dar continuidade ao Filtropinha. A gente conseguiu, de uma certa forma, resolver o problema da manipoeira. E a gente não está só ajudando a comunidade. A gente está ajudando a nossa futura geração.

0: Acompanhe a pesquisa na página do Prêmio Jovem Cientista. E esse foi o Ciência na Prática, com produção de Warby Calil e edição de Edinaldo Júnior. E nosso encontro com o Saber Científico volta na próxima semana. Até lá!
1: Já pensou em assistir momentos históricos da televisão e do cinema brasileiro no celular ou no computador?
2: A Cinemateca Brasileira disponibiliza repositório digital de arquivos para consulta pública.
1: O trabalho integra a Rede Nacional de Acervos Audiovisuais, coordenada pelo Ministério da Cultura.
2: Instituições públicas e privadas podem aderir ao programa para manter viva a memória cultural do país.
3: Senhoras e senhores telespectadores da televisão Tupi, registramos as primeiras palavras do presidente, senhor Jânio Quadros.
4: Registros como esses, que narram eventos marcantes da história do Brasil e do mundo, estão disponíveis no site da Cinemateca Brasileira, graças ao trabalho de pesquisadores que estão catalogando e digitalizando mais de 180 mil rolos de telereportagens e cinejornais da TV Tupi, a primeira emissora de televisão do país. Coordenado pelo historiador e professor da Universidade de São Paulo, Eduardo Moretim, o projeto tem o objetivo de manter vivas as mais de 200 horas de material televisivo.
5: É um projeto que procura colocar de novo em circulação parte desses 180 mil telereportagens da TV Tupi. A preservação, ela precisa estar vinculada à difusão pública.
4: O acervo audiovisual da Cinemateca Brasileira inclui cerca de 250 mil rolos de filmes e mais de 1 milhão de documentos. A instituição hoje faz parte da Rede Nacional de Arquivos Audiovisuais, uma iniciativa coordenada pela Secretaria do Audiovisual do Ministério da Cultura. A rede reúne órgãos públicos e privados para cuidar da memória cultural do país. Daniela Leda, coordenadora de gestão e contratos da Cinemateca Brasileira, explica que a rede busca fortalecer iniciativas de salvaguarda dos acervos.
6: A Rede Nacional de Arquivos Audiovisuais, ela foi criada para realmente fortalecer esse conjunto de políticas públicas de preservação audiovisual.
4: O processo de adesão começa com o envio de documentação pela plataforma gov.br. Em seguida, é realizada uma análise técnica do acervo, como detalha a coordenadora de gestão e contratos da Cinemateca Brasileira, Daniela Leda.
6: Ao aderir à rede, a instituição se compromete a manter os dados atualizados de acervo, a colaborar com o Inventário Nacional de Bens Culturais Audiovisuais e também a adotar e disseminar boas práticas de preservação, descrição e acesso daquele acervo.
4: Segundo o historiador e professor da Universidade de São Paulo, Eduardo Moretim, esses acervos contribuem para construir a memória e também para consolidar a pesquisa histórica e audiovisual.
5: Sem essas imagens, nós não temos essa memória e os pesquisadores não podem, a partir da existência dessas imagens, reconstruir o sentido desse passado.
4: O Banco de Conteúdos Culturais disponibiliza, além de cinejornais e telereportagens, filmes históricos na íntegra, como a obra É Com Esse Que Eu Vou, de 1948.
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4: Aquelas instituições que aderirem à rede passam a ter divulgação institucional e do acervo no portal Filme Cultura. E qualquer cidadão pode revisitar o passado por imagens na página da Cinemateca Brasileira no endereço cinemateca.org.br. Reportagem Gabriela Noronha.
1: Já estão abertas as inscrições para o programa de capacitação em construção industrializada.
2: Realizado pelo Ministério do Desenvolvimento, Indústria, Comércio e Serviços, o curso prepara profissionais para planejar e implementar soluções inovadoras e sustentáveis em obras de infraestrutura.
1: A capacitação gratuita é voltada a gestores públicos e privados, profissionais da construção civil e estudantes.
2: A inscrição pode ser feita por meio da plataforma da Escola Nacional de Administração Pública, no endereço escolavirtual.gov.br.
1: E essas foram as notícias do governo federal.
2: Fique agora com as notícias do Poder Judiciário e do Congresso Nacional. Boa noite.
1: Boa noite para você e até amanhã.
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0: Relator determina que Polícia Federal investigue possíveis irregularidades na atuação da CVM no caso Master.
1: STJ define que banco pode encerrar conta corrente de forma unilateral.
0: TSE mantém indeferida candidatura de Arruda ao governo do Distrito Federal.
1: Boa noite, eu sou Arthur Filho.
0: E eu sou Walter Lima.
1: O ministro do Supremo Tribunal Federal, Flávio Dino, determinou que a Polícia Federal abra investigação sobre possíveis crimes e interferências indevidas na atuação da Comissão de Valores Mobiliários, a CVM, no caso do Banco Master.
0: A decisão considera um relatório que apontou fragilidades estruturais na autarquia e falhas na apuração de denúncia sobre possíveis irregularidades relacionadas ao banco. No relatório, resultado de uma auditoria, o grupo de trabalho da CVM identificou falhas de divulgação de informações em 73% dos 314 processos relacionados ao grupo econômico, deficiência de compliance em 32%.
1: Bancos podem encerrar conta corrente de forma unilateral.
0: E para o STJ, isso não significa violação ao Código de Defesa do Consumidor. Fátima Uchoa.
2: O entendimento do STJ foi firmado em recurso repetitivo e por isso deve ser seguido pelo judiciário de todo o país. Segundo o relator ministro Humberto Martins, a discussão surgiu porque o Código de Defesa do Consumidor considera abusiva a recusa do fornecedor em prestar serviços ou vender produtos a quem esteja disposto a pagar. Mas ele observou que a própria norma prevê exceção para intermediações reguladas por leis especiais, o que abrange a legislação das instituições financeiras e as normas do Conselho Monetário Nacional. Para o ministro, a regra legal se refere à recusa em contratar antes do começo da relação de consumo, diferente de uma conta já contratada.
1: Justiça do Trabalho de Minas Gerais considera discriminatória dispensa de jovem aprendiz grávida com TDAH.
0: Ela foi demitida por suposto desempenho insuficiente. Samanta Flor.
3: A justiça concluiu que não houve uma avaliação objetiva que comprovasse desempenho insuficiente. A aprendiz tinha média 8,43 nas atividades teóricas e não recebeu o acompanhamento adequado no desempenho das funções. A dispensa foi anulada e as empresas foram condenadas a pagar cerca de R$ 10.700 por danos morais. Como ela estava grávida, também terá direito à indenização referente à estabilidade gestacional.
1: Por 5-2, o Tribunal Superior Eleitoral, TSE, confirmou hoje, quinta-feira, decisão do Tribunal Regional Eleitoral do Distrito Federal, o TREDF, que indeferiu o registro de candidatura de José Roberto Arruda, do PSD, na disputa ao cargo de governador do Distrito Federal nas eleições gerais deste ano.
0: A maioria dos ministros acompanhou o voto do relator, ministro Dias Toffoli, determinando a imediata comunicação da decisão ao Tribunal Regional Eleitoral para cessar a condição subjúdice de José Roberto Arruda na disputa pelo governo do Distrito Federal.
1: Com a decisão, a candidatura de Arruda também não pode mais receber os fundos eleitoral e partidário, e ele deve cessar a campanha, inclusive as inserções no rádio e na TV e a participação em debates.
0: José Roberto Arruda permanece inelegível devido às sucessivas condenações em segunda instância por ato doloso de improbidade administrativa.
1: Ministério Público Federal consegue na Justiça a construção de escola indígena em Amarante do Maranhão.
0: A nova escola substitui a antiga unidade que funcionava em condições precárias e não tinha estrutura adequada para atender aos estudantes indígenas. Vanessa Pereira.
4: A nova escola atende os estudantes indígenas da aldeia Guaruru, na terra indígena Arariboia, em Amarante do Maranhão. A obra foi realizada após a ação do MPF, ajuizada em 2023, que apontou as condições precárias da antiga unidade, onde faltavam estrutura e até carteiras para os estudantes. Em vez de reformar o prédio, o governo do Maranhão construiu uma nova escola, concluída em 2025 e já em funcionamento. Na sentença, a justiça reconheceu o cumprimento da obrigação e determinou que a manutenção do prédio ficará a cargo do Estado.
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0: A você uma boa noite.
1: E até amanhã.
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4: Eu sou Humberto Pinheiro e estes são os destaques de hoje do Jornal do Senado, que começa agora. Senado analisa proposta que atualiza serviço Disque Idoso. Projeto dá prioridade a iniciativas voltadas ao esporte feminino. Lei garante continuidade de recursos para projetos de combate ao câncer. Boa noite. O projeto que busca atualizar o programa Disque Idoso, criado em 2007, pode ser analisado pelos senadores. O objetivo é ampliar a prevenção a maus tratos, o acesso à informação e aos direitos. Mais detalhes com o repórter César Mendes.
5: De autoria do senador Paulo Paim, do PT do Rio Grande do Sul, o texto muda o nome do programa Disque Idoso para Disque Pessoa Idosa e amplia as suas funções, já que além de receber denúncias de maus tratos e violência, passará a oferecer também informações sobre direitos, acesso a benefícios, programas governamentais e serviços públicos. Paim explicou que o atendimento será feito dentro do atual Disque 100, serviço gratuito focado no atendimento a grupos vulneráveis, sem a necessidade de criar uma nova central telefônica. Segundo ele, a proteção da pessoa idosa vai além do combate à violência.
6: Amplia os serviços oferecidos, colocando a pessoa, seus direitos e sua dignidade no centro da política pública.
5: A proposta busca ainda fortalecer a articulação entre os órgãos de assistência social, saúde, segurança pública, Ministério Público, Defensoria Pública e Conselhos de Direitos.
4: O Senado pode votar uma proposta que permite o uso da renúncia fiscal de empresas e pessoas físicas no incentivo ao esporte para priorizar projetos voltados ao esporte feminino e destina, no mínimo, 10% dos valores a essas iniciativas. Repórter Lana Dias.
7: Em audiência pública na Comissão de Esporte, a senadora Tereza Leitão, do PT de Pernambuco, relatou a desigualdade no setor, algo que a proposta busca combater.
8: Não é porque a gente compete mulheres com mulheres, mas é porque você, comparando o que o futebol oferece aos homens com o que o futebol oferece às mulheres, com o que o futebol oferece, o voleibol oferece aos homens, com o que o voleibol oferece às mulheres, em termos de condições de prática esportiva.
7: A proposta prevê limite máximo de valores por proponente, critérios de distribuição regional, equilíbrio entre modalidades esportivas e critérios de alternância ou limitação de acesso a tratamento prioritário para evitar concentração excessiva.
4: Uma nova lei aprovada pelo Senado e sancionada pelo Executivo garante até 2031 a continuidade do incentivo fiscal para empresas que destinam recursos a projetos de combate ao câncer e de atenção à pessoa com deficiência. A reportagem é de Yasmin Rodrigues.
9: A proposta chegou ao Senado depois de passar pela Câmara dos Deputados e foi analisada em regime de urgência pelo plenário. A relatoria ficou com a senadora Mara Gabrilli, do PSD de São Paulo, que defendeu a manutenção do mecanismo como forma de dar previsibilidade às instituições que dependem desses recursos.
10: A prorrogação garantirá a possibilidade de que organizações da sociedade civil sem fins lucrativos, como por exemplo as APAES, o GRAAC, que é o Grupo de Apoio Adolescente à Criança com Câncer, por exemplo, e centros especializados em reabilitação e hospitais do SUS, tenham previsibilidade orçamentária para atendimentos e pesquisas.
9: O PRONON e o PRONAS PCD permitem que recursos privados sejam direcionados a projetos previamente aprovados pelo Ministério da Saúde. O primeiro é voltado à prevenção e ao tratamento do câncer. O segundo apoia ações de prevenção e reabilitação de pessoas com deficiência.
4: Também foi sancionada pela Presidência da República a lei aprovada pelo Senado que institui o programa institucional Nacional de Bolsa de Iniciação à Docência, PIBID, como

0: política de Estado. A norma estabelece objetivos, modalidades de bolsas e regras para o programa de formação inicial de professores da educação básica. A reportagem é de Pedro Pincer.
1: A nova regra estabelece que o PIBID será desenvolvido no Ministério da Educação e na CAPES, em parceria com instituições de ensino superior e redes públicas de educação básica. As ações de formação poderão ser voltadas às diferentes etapas e modalidades da educação básica. Isso inclui educação do campo, escolar indígena, escolar quilombola, especial, bilíngue de surdos e de jovens e adultos. A relatora, senadora Damaris Alves, do Republicanos do Distrito Federal, destacou a importância da iniciativa.
2: É certo que o fortalecimento da docência por meio do PIBID é um instrumento direto e hábil para assegurar a qualidade do ensino. O programa pode contribuir com a realização do princípio constitucional de valorização dos profissionais da educação. Deste modo, o PIBID atua diretamente na raiz dessa valorização.
1: Foi vetado o artigo que tratava das despesas do programa. O dispositivo previa que elas seriam custeadas por dotações orçamentárias destinadas anualmente ao MEC e à CAPES e proibia a redução dos valores das bolsas e o contingenciamento das despesas do programa.
0: 38% das mulheres com deficiência no país já sofreram algum tipo de violência doméstica. Foi o que revelou uma pesquisa inédita do Senado. As vítimas ainda enfrentam o despreparo dos agentes públicos na hora da denúncia. Repórter Patrícia Oliveira.
3: 83% das mulheres com deficiência vítimas de violência doméstica não denunciam o agressor, porque na maioria das vezes se trata de um marido ou parceiro de que independem economicamente. Os dados apresentados em uma audiência pública na Comissão de Direitos Humanos também apontaram que apenas 31% dessas vítimas buscam uma delegacia especializada e ainda enfrentam barreiras físicas e dificuldades no atendimento, como destacou a vice-presidente do Instituto Maria da Penha, Regina Célia Barbosa.
4: Ou por ignorância, ou por negligência, ou por falta de sensibilidade a sua condição de deficiência.
3: De acordo com a pesquisa, mulheres com deficiência estão mais expostas à violência sexual e financeira. Para Priscila Celares, do Ministério dos Direitos Humanos e da Cidadania, os novos dados poderão embasar mais iniciativas governamentais.
5: E com isso conseguir desenvolver e articular políticas públicas que sejam mais específicas.
3: A pesquisa feita pelo Instituto Data Senado e o Observatório da Mulher contra a Violência é a primeira da série histórica iniciada em 2005 a destacar especificamente a realidade das mulheres com deficiência.
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0: Os brasileiros vão eleger no dia 4 de outubro 1.059 deputados que vão atuar nas assembleias legislativas e na Câmara Distrital do Distrito Federal. Mas você sabe quais os papéis desses deputados? Confira na reportagem de Rodrigo Rezende.
7: Os deputados estaduais e distritais são representantes da população nas assembleias legislativas de cada estado e na Câmara Legislativa, no caso do Distrito Federal. Uma vez eleitos, eles têm mandato de 4 anos. Todos esses deputados, 1.059 no total, colaboram na organização da administração estadual, como explica o consultor legislativo do Senado, Gilberto Guerzoni.
8: O Brasil é uma república federativa, então os estados têm autonomia e legislam sobre uma série de temas, além da sua própria organização, segurança pública, saúde, educação, meio ambiente, cultura, além de aprovar as leis estaduais e distritais, né? No caso do Distrito Federal, os deputados estaduais e distritais também são responsáveis pela fiscalização dos governos, né? Do governo do estado e do governo do Distrito Federal.
7: Para exercer essa fiscalização, os deputados podem solicitar informações a órgãos públicos, convocar autoridades para prestar esclarecimentos e criar comissões parlamentares de inquérito, as CPIs. Os deputados estaduais e distritais também votam o orçamento dos estados e do DF e propostas de leis de iniciativa dos governadores. No caso do Distrito Federal, há uma particularidade. Como o DF não possui municípios, os deputados distritais tratam tanto de temas de competência estadual quanto de assuntos que em outras partes do país

0: seriam discutidos por vereadores.
1: Com trabalhos técnicos de Eliseu Caires, o Jornal do Senado fica por aqui. Acompanhe agora as notícias da Câmara dos Deputados. Boa noite e até amanhã.
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3: Plenário pode aumentar folga remunerada do trabalhador que doar sangue.
4: Projeto estende auxílio acompanhante a todos os tipos de aposentadoria.
3: Comissão estabelece parâmetros para acervos de livros em salas de aula.
4: Boa noite. Estudantes de 4 a 11 anos de idade poderão contar com acervo de livros nas salas de aula. A ideia é incentivar a formação de jovens leitores, como informa a repórter Mônica Tati.
5: Proposta aprovada pela Comissão de Educação da Câmara dos Deputados prevê que as salas de aula da pré-escola e dos anos iniciais do ensino fundamental tenham acervo de livros. O texto insere o dispositivo na Lei das Bibliotecas. O acervo seria formado por livros paradidáticos e de literatura infantil, destinados ao uso de alunos e professores. O deputado Tarcísio Mota, do PSOL do Rio de Janeiro, que leu o parecer do relator, o deputado Pedro Kizai, do PT de Santa Catarina, destaca que o projeto fortalece o Sistema Nacional de Bibliotecas Escolares e é essencial para formar novos leitores.
6: Nós temos, infelizmente, caído o número de leitores na sociedade brasileira. E nós sabemos que o livro é uma janela para o mundo, é a possibilidade de ampliar os nossos horizontes. E quando isso é feito desde o início, na pré-escola, isso é decisivo, não só para aquela criança poder adquirir mais hábitos de leitura, ampliar os seus horizontes, mas para que a própria educação funcione. Nós temos evidências científicas que demonstram que em famílias onde há crianças leitoras, essas crianças aprendem mais, aprendem melhor, têm, portanto, sucesso no fluxo escolar.
5: O projeto, que prevê a formação de acervos de livros nas salas de aula para crianças de 4 a 11 anos, aguarda a apreciação da Comissão de Constituição e Justiça. Se for aprovado, pode seguir direto para o Senado. Da Rádio Câmara de Brasília, Mônica Tati.
2: Saúde.
3: Luiz Tibé, do Avante de Minas Gerais, apresentou projeto para viabilizar no SUS o uso experimental da polilaminina em pacientes com lesões recentes na medula ou paralisias causadas por traumas. Ele explica que o tratamento vai depender de indicação médica e autorização dos órgãos competentes.
4: Luiz Tibé aponta que a polilaminina é estudada pelo potencial de regenerar fibras nervosas lesionadas. A proposta do congressista dá prioridade a pacientes da rede pública com lesão medular aguda, que deverão ser acompanhados por equipe especializada durante a pesquisa.
3: Gustinho Ribeiro, do PP de Sergipe, apresentou o projeto que cria regras especiais para a renegociação de dívidas de pessoas acometidas por doenças crônicas incapacitantes. Para ter acesso ao benefício, é preciso comprovar o impacto dos custos do tratamento ou a perda da capacidade financeira causada pela doença.
4: Pelo texto de Gustinho Ribeiro, a conciliação prevê mais prazo para pagamento, redução de juros e parcelamento da dívida. Segundo ele, a medida busca proteger pacientes em situação de vulnerabilidade e evitar que o superendividamento comprometa o tratamento de saúde.
3: Marcos Soares, do PSDB do Rio de Janeiro, propõe a criação do Programa Nacional de Educação Cosmética e Cuidado com a Pele nas Escolas. A iniciativa prevê ações dos Ministérios da Educação e da Saúde sobre higiene, proteção solar e cuidados com a pele.
4: Marcos Soares explica que o objetivo é promover campanhas de conscientização para combater a desinformação sobre rotinas de beleza. O parlamentar argumenta que a proposta pode ajudar a prevenir danos causados pelo uso inadequado de cosméticos.
2: Segurança Pública.
3: A Comissão da Câmara aprovou o programa de atendimento a vulneráveis vítimas de estupro com o objetivo de humanizar o acolhimento e garantir a coleta de provas contra o agressor. Saiba mais sobre o assunto na reportagem de Maria Neves.
7: A Comissão de Segurança Pública da Câmara dos Deputados aprovou o projeto que institui um modelo nacional de atendimento humanizado e de coleta de provas para casos de estupro de vulnerável, chamado Ação Protetiva 360 Graus.

0: Pela proposta, estados e municípios que aderirem ao programa terão de criar núcleos de atendimento humanizado e multidisciplinar às vítimas. Na versão aprovada, o relator deputado Paulo Bilinski, do PL Paulista, prevê que as autoridades deverão realizar a coleta de provas imediatamente, ainda no local de acolhimento. De acordo com o parlamentar, a literatura forense estima que a janela máxima de preservação dos vestígios é de até 72 horas a partir da agressão. A proposta também estabelece o prazo máximo de 30 dias para a emissão dos laudos periciais. Esse prazo poderá ser prorrogado por igual período, mas somente com justificativa técnica fundamentada. O texto original do deputado delegado da Cunha, do União de São Paulo, prevê somente a emissão de laudos dentro dos prazos legais. Delegado da Cunha afirma que a criação do programa é importante principalmente porque a maior parte dos abusos sexuais de vulneráveis ocorre dentro de casa e o agressor quase sempre permanece impune.
1: A Ação Protetiva 360 tem por objetivo proteger crianças e adolescentes do crime chamado estupro de vulnerável. É o estupro praticado contra menores de 14 anos, que acontece, na maioria das vezes, dentro de casa. Outro dado assustador é que a grande maioria das vítimas tem de 4 a 8 anos. E outro dado alarmante, em 80% dos casos, o estuprador é inocentado por falta de prova material, falta de DNA.
0: De acordo com o delegado da Cunha, iniciativa semelhante ao programa proposto já foi adotada na Baixada Santista, em São Paulo, e dobrou o número de condenações de agressores sexuais de vulneráveis. Pela legislação, além de menores de 14 anos, são consideradas vulneráveis pessoas que não têm discernimento ou não podem oferecer resistência ao estupro, devido a alguma doença ou neurodivergência, por exemplo. O texto aprovado estabelece também quem pode acionar os núcleos de atendimento no caso de suspeita de estupro de vulnerável. Além da própria vítima e de familiares, estão na lista profissionais de saúde ou de assistência social e integrantes do Conselho Tutelar. Além disso, a versão do relator, delegado Paulo Bilinski, prevê que quando o pai, a mãe ou o responsável legal for suspeito do crime, a justiça poderá autorizar a coleta de material biológico. Segundo o deputado, a medida evita que o próprio agressor impeça a preservação dos vestígios criminais. Ainda de acordo com a proposta, sempre que houver suspeita, o núcleo de acolhimento da vítima vulnerável deverá comunicar à autoridade policial competente em no máximo 12 horas. Delegado Paulo Bilinski argumenta que a comunicação estabelece o elo entre o programa de atendimento e o sistema de persecução penal. Sem ela, afirma que o fluxo de atendimento poderia funcionar integralmente, sem jamais levar à responsabilização do agressor. A proposta que institui um modelo nacional de atendimento humanizado e de coleta de provas para casos de estupro de vulnerável ainda será analisada por 3 comissões da Câmara. Se aprovada em todas, poderá seguir para análise do Senado. Da Rádio Câmara de Brasília, Maria Neves.
2: Projeto de Cezinha de Madureira, do PL de São Paulo, prevê a ampliação para 12 meses do prazo para apresentar queixa em infrações praticadas contra crianças, adolescentes e idosos. A proposta altera a legislação para dobrar o tempo atualmente concedido às vítimas ou a seus responsáveis.
3: Cezinha de Madureira argumenta que o período de 6 meses é insuficiente para que famílias ou idosos processem o trauma emocional e formalizem denúncias. Ele ressalta que o ajuste alinha a legislação à ampliação do prazo já concedida a mulheres vítimas de violência doméstica.
2: Como estratégia de prevenção e enfrentamento à violência, Antônio Carlos Rodrigues, do Podemos de São Paulo, quer ampliar a autonomia financeira das mulheres. Projeto apresentado pelo deputado prevê qualificação profissional, acesso a crédito e incentivo ao empreendedorismo feminino.
3: Antônio Carlos Rodrigues ressalta que o projeto dá prioridade para mulheres vítimas de violência

0: pílula do dia seguinte e, caso engravide, pode pedir a interrupção da gravidez. Os serviços públicos de atendimento, como postos de saúde e delegacias, têm obrigação de informar as mulheres sobre esses direitos.
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2: Trabalho.
3: Pedro Westphalen, do PP do Rio Grande do Sul, apoia projeto que permite o aproveitamento de médicos, dentistas, farmacêuticos e veterinários pelas forças policiais estaduais. O relator defende o redirecionamento de profissionais dispensados por excesso de contingente nas Forças Armadas.
0: Pedro Westphalen avalia que a cooperação entre União e Estados fortalece o atendimento médico dos agentes de segurança. Na visão do parlamentar, a medida amplia a capacidade de resposta do Estado em emergências sanitárias e calamidades, sem gerar custo extra às Forças Armadas.
3: Projeto de Davi Soares, do Podemos de São Paulo, reduz para 35 horas semanais a jornada máxima de trabalho dos professores da educação básica. O texto estabelece ainda que a nova regra se aplica tanto ao ensino público quanto às escolas privadas sem redução salarial.
0: Davi Soares sustenta que a sobrecarga de tarefas como correção de provas e planejamento de aulas tem provocado a síndrome de burnout entre os docentes. Para o congressista, a redução da jornada ajuda a preservar a saúde dos trabalhadores e melhorar a qualidade do ensino.
3: Celso Sabino, do PDT do Pará, quer estender o direito ao abono salarial aos empregados domésticos. A proposta garante o pagamento do benefício aos trabalhadores da categoria que tenham atuado por pelo menos 30 dias no ano base e recebam remuneração mensal dentro dos limites legais.
0: Celso Sabino argumenta que a medida corrige uma distorção histórica na legislação que hoje nega o benefício à classe por ausência de contribuição do empregador físico ao PIS. Ele ressalta que o custeio será feito com recursos do Fundo de Amparo ao Trabalhador, sem gerar novos encargos aos contratantes.
2: Votação.
3: O plenário da Câmara pode votar projeto que aumenta de 1 para 2 dias a folga remunerada do trabalhador que doar sangue. O repórter Antônio Vital tem os detalhes.
4: Pode ser votado a qualquer momento no plenário da Câmara projeto que aumenta de 1 para 2 dias por ano o direito do trabalhador faltar ao serviço para doar sangue. De acordo com a proposta, o empregado poderá deixar de comparecer ao serviço 1 dia a cada 6 meses, sem desconto no salário, desde que comprove a doação. O autor do projeto, o deputado Dr. Luizinho, do PP do Rio de Janeiro, disse que ampliar o incentivo é uma medida de baixo custo e elevado impacto. Ele justificou a proposta como necessária para manter os estoques seguros e regulares, já que uma folga por ano não é mais suficiente para atender a demanda diante do aumento da população.
5: Quando a gente permite que um trabalhador, uma vez no ano, faça doação de sangue e possa se ausentar do trabalho, a gente tinha uma população brasileira. Hoje nós temos mais presente que o dobro da população. E a cada dia, o número de acidentes com motocicletas, acidente nas estradas, leva no aumento da necessidade de captação de sangue. Permitirá certamente, presidente, que a gente quase dobre a nossa capacidade de captação de sangue no Brasil.
4: De acordo com o Ministério da Saúde, o Brasil necessita, em média, de 5 mil bolsas de sangue por dia para atender a necessidade. E os hemocentros enfrentam oscilações periódicas abaixo da média, principalmente em períodos de feriados prolongados e férias escolares, quando diminui o número de doadores. O projeto ganhou regime de urgência, o que permite que seja votado diretamente no plenário da Câmara, sem passar pela análise das comissões permanentes da Casa. A urgência foi aprovada de maneira simbólica, sem votos contrários, e foi defendida por deputados de vários partidos, como Cabo Gilberto Silva, do PL da Paraíba. Ele destacou a necessidade de aumentar o número de doadores.
6: A questão das doações de sangue, às vezes no Brasil, reduz o ritmo, e sobretudo nas questões de festejos com vários acidentes, e os bancos de sangue precisam estar sempre prontos para atender a demanda da sociedade.
4: A manutenção de estoques de sangue é essencial ao funcionamento do Sistema Único de Saúde, o SUS, já que ele é usado em procedimentos de urgência e emergência, cirurgias de média e alta complexidade, tratamentos de câncer, doenças hematológicas e atendimentos obstétricos. Ainda não há data para votação no plenário da Câmara do projeto que aumenta de 1 para 2 dias por ano o direito do trabalhador faltar ao serviço para doar sangue. Da Rádio Câmara, de Brasília, Antônio Vital.
2: Economia.
0: permitir que cuidadores de pessoas com deficiência empreendam com o MEI sem a perda imediata do benefício de

0: prestação continuada é o objetivo do projeto de Rafael Prudente, do MDB do Distrito Federal. O texto prevê um período de transição de 2 anos em que rendimentos de até 2 salários mínimos não entram no cálculo do benefício.
1: Rafael Prudente argumenta que a iniciativa estimula a formalização das famílias sem comprometer o amparo social. O parlamentar defende ainda a garantia de restabelecimento simplificado do auxílio caso o empreendimento do cuidador feche.
0: Professor Alcides, do PSDB de Goiás, propõe criar o Programa Nacional de Geração Distribuída com Créditos de Carbono para conectar pequenos e médios geradores de energia renovável ao mercado voluntário de emissões.
1: Professor Alcides explica que a medida preenche uma lacuna entre o marco legal da geração distribuída e o Sistema Brasileiro de Comércio de Emissões. Para ele, a unificação possibilita a geração de renda extra para famílias e produtores rurais, além de estimular novos investimentos em fontes limpas no país.
2: Transportes.
0: Comissão aprova a proposta que permite grupos considerados mais vulneráveis desembarcar fora do ponto de ônibus durante a noite, como explica a repórter Paula Bittar.
3: A Comissão de Constituição e Justiça da Câmara aprovou um projeto de lei que permite a mulheres, pessoas idosas, pessoas com deficiência ou mobilidade reduzida escolher o local de desembarque dos veículos de transporte coletivo urbano no período entre as 8 da noite e as 5 da manhã, respeitado o trajeto da linha. De acordo com o texto aprovado, o motorista deve observar as condições de segurança ao parar para o desembarque. O relator, deputado Áureo Ribeiro, do Solidariedade do Rio de Janeiro, descartou a possibilidade de a proposta ser discriminatória com relação a homens não idosos, tendo em vista que o objetivo é proteger as pessoas mais vulneráveis, não se tratando de discriminação sem justo motivo.
4: É uma medida que pode fazer uma diferença muito importante na rotina de quem depende do transporte coletivo, especialmente mulheres, idosos e pessoas que precisam caminhar por trajetos escuros ou considerados inseguros até chegar à sua casa. A proposta busca dar mais proteção e flexibilidade, permitindo que o passageiro possa desembarcar em um local mais próximo e seguro, respeitando as condições de circulação e segurança do transporte.
3: A proposta, que permite a mulheres e pessoas idosas com deficiência ou mobilidade reduzida escolher o local de desembarque dos veículos de transporte coletivo urbano no período entre as 8 da noite e as 5 da manhã, pode seguir agora para a análise do Senado, a menos que haja recurso para votação antes pelo plenário da Câmara. Da Rádio Câmara de Brasília, Paula Bittar.
2: Cultura.
1: Capitão Augusto, do PL de São Paulo, defende a criação do Programa Nacional de Proteção e Resiliência da Atividade Circense, chamado de Circo Seguro. Segundo o deputado, o objetivo é garantir apoio financeiro para reparar estruturas e equipamentos de circos destruídos por intempéries.
0: Pelo projeto de Capitão Augusto, o programa vai subsidiar a contratação de seguros e oferecer financiamentos com juros reduzidos para circos de pequeno porte. Para o parlamentar, a medida preserva uma tradição cultural e protege a renda de centenas de famílias.
2: Homenagem.
1: Dimas Fabiano, do PP de Minas Gerais, sugere a inscrição do nome de Francisco de Paula Vitor, o Padre Vitor, no livro dos heróis e heroínas da pátria. O deputado argumenta que o homenageado superou o preconceito e a pobreza para se tornar um dos religiosos mais venerados do Estado.
0: Dimas Fabiano exalta a atuação do Padre Vitor na educação e no acolhimento dos mais necessitados na cidade de Três Pontas. O parlamentar considera o Beato um símbolo nacional de fé, resistência e solidariedade.
1: Termina agora o jornal Câmara dos Deputados, produzido pela Rádio Câmara, com trabalhos técnicos de Wellington Telles e apresentação de Val Monteiro e Luciana Vieira. Uma boa noite para você.
0: A Voz do Brasil está de volta amanhã. Boa noite.
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1: Inicia agora o Cidade in Love, desenhado para unir e cativar corações. Eu, Ju Garcia, convido você a experimentar cada palavra, cada pausa e cada nota como se fossem um pedaço da sua própria jornada. Aqui, cada pormenor adquire seu significado, pois o romantismo é a chave que direciona esta viagem. É o lugar onde a intensidade vira lembrança e o sentimento se converte em companhia. Inicialmente, permita que melodias invadam o espaço e traduzam emoções que as palavras deixam escapar. Intensifique o som e aprecie a primeira música desta jornada.
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0: canção deixou uma impressão emocional que ainda persiste. Na mesma sintonia, a próxima melodia se apresenta para continuar tecendo essa história.
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0: final da canção ecoa, deixando uma marca de intensidade dos sentimentos experimentados até aqui. Vamos fazer uma pequena interrupção no Cidade em Love. Após o intervalo, continuamos a celebrar o amor e as novas emoções neste espaço de romance.
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0: 22 horas e 23 minutos.
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2: Cidade in Love renasce e com ele cada detalhe é redescoberto com palavras que aproximam os corações. Esta atmosfera única continua a ser definida pela essência do romantismo. Agora é o momento de se deixar levar por essa maré que muda sentimentos em companhia. É agora que a música continua a traduzir todos os sentimentos que o coração compreende.
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0: cada nota musical que se despede dá lugar a novas sensações. É tempo de a próxima canção preencher o coração.
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0: trilha sonora abre caminho e estabelece a atmosfera ideal para um intervalo necessário. O programa Cidade em Love entra em um curto intervalo. Quando voltarmos, a mesma intensidade romântica acompanhará a sequência das nossas músicas selecionadas para você.
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4: Vinte e duas horas e 42 minutos.
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6: Cidade in Love está novamente conosco, infundindo sentimentos que transformam todos os instantes em ocasiões únicas. Em cada palavra aqui proferida, encontramos um refúgio e em cada momento um aprofundamento de seu significado. Deixe-se envolver pela melodia e permita que ela preencha a magia entendida somente pelo coração.
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0: Com o término da música, preparamos um pequeno intervalo. Pausamos brevemente, permaneça conosco. Imediatamente após a pausa, continuamos a encher este espaço com novas canções dedicadas ao coração.
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0: 23:02.
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2: Cidade in Love está novamente aqui, despertando sentimentos que aproximam corações. E agora vamos ser levados pela magia da próxima canção.
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0: música se despede, contudo, o sentimento romântico permanece no espaço. Já temos a próxima música alinhada para seguir com este momento especial.
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0: mais uma que toca os corações. Um breve intervalo no Cidade em Ló. Depois do intervalo, voltamos com ainda mais sentimentos, enfatizando a unicidade de cada momento.
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0: 23:23.
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2: Cidade in Love está de volta, oferecendo-nos mais uma chance para mergulhar de cabeça nos sentimentos que nos acompanham. A continuidade das emoções se faz pela música ressoando além do agora. E hoje temos uma seleção muito especial.
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0: O eco do som anterior marcou presença, fazendo do silêncio uma recordação. E vem aí uma melodia que abrirá um novo capítulo desta saga emocional.
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0: Agora o Cidade em Love pausa suas atividades. Ainda assim, o espírito romântico permanece em todos os momentos. Eu, Gil Garcia, quero destacar que sua participação é fundamental neste encontro. Continue conosco depois do intervalo. Teremos mais canções e momentos especiais para aquecer os corações.
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0: 23h46.
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2: O Cidade in Love retorna ao ar para espalhar novamente a magia que faz de cada momento algo único. É hora de se deixar levar pela próxima música e dar continuidade a esta narrativa de sentimentos.
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0: de cada música nasce um sentimento inédito. Por consequência, relaxe e seja levado pelo ritmo que agora se desenrola.
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0: encerramos mais uma edição do Cidade em Love. E cada momento vivenciado fica marcado nas memórias de quem esteve conosco. Cada frase, cada acorde e cada intervalo de silêncio compuseram momentos memoráveis para aqueles que participaram, ainda guiados pelo romantismo após a última nota musical. Porque verdadeiras emoções são eternas. Agradeço por estar aqui comigo, Ju Garcia, e por nos conectarmos emocionalmente neste encontro único. Um forte abraço e até o próximo Cidade em Love, onde voltaremos a viver juntos novas emoções.
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0: Olá, amigas e olá, amigos. Oi, bom dia. Com a certeza de reencontrá-los com saúde e muita disposição para esta sexta-feira, viu? Hoje, véspera de fim de semana, hoje, sexta-feira, 25 de setembro de 2026. Então, amizades, nós queremos pedir a Deus que Ele esteja na nossa frente para nos mostrar sempre o melhor caminho. Que Deus esteja ao nosso lado para nos abraçar e nos proteger. Que nosso Senhor Deus esteja atrás de nós para nos salvar das pessoas falsas. Que nosso Pai Deus esteja debaixo de nós para nos amparar quando cairmos. Que Deus esteja por cima de nós para nos tirar das armadilhas. É, que Ele esteja dentro de nós para nos consolar quando estivermos tristes. E que Deus esteja sempre, sempre ao redor de nós para nos defender quando os outros nos atacarem.
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0: Olá, como é que está? Tudo bem? Como é que estão? Tudo bem? Estamos chegando e com as bênçãos vindas dos céus, nós vamos iniciar agora um novo dia, uma nova programação pela Rádio Montanhosa 93.5 FM. Aqui de Vazante, no Noroeste Mineiro, a nossa rádio. É, estamos abrindo o programa Sinfonia Sertaneja para rodar o melhor do sertanejo, hein? Hoje é dia do trânsito e dia do rádio, hein? É, esse veículo importantíssimo, aí dia do rádio, ou uma das sete maravilhas do mundo, por que não? Tá certo? Parabéns, rádio, hoje é o seu dia. Bom, eu sou Eldir Silva e junto à equipe 93, juntos vamos até às 8 horas, patrocinados pela Madeireira Brasil Minas, 36 anos, a força da tradição. 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Opa, 5 e 3 já.

0: Ataíde e Alexandre, Luzes da Ribalta, René e Ronaldo, O Que Me Leva é o Amor. Abrindo o programa romântico hoje, hein? Eita, mas a palavra amor, ela cabe em qualquer lugar, não cabe, gente? Então, né? A gente tem a mania de, o programa é mais caipira, tal e tal, mas não tanto assim. Temos muitas músicas antigas de recordação que são românticas e também teve o seu sucesso comprovado, não teve? Então, bom dia, hoje sexta-feira, véspera de fim de semana, hoje sexta-feira, amizades, dia 25 de setembro de 2026, hein? É lembrar que o signo de hoje, Libra, a estação primavera, a lua está na sua fase crescente e o dia de número 269, né? Faltando em 97 dias para o fim da temporada. Aqui é o de Silva na produção, redação e apresentação. A coordenação é dele, Anderson Frank, direção artística de Isaac de Kaltman, direção geral dele, Dr. Romão Gonçalves Dias. Hoje é dia do rádio, portanto, viva o rádio!
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0: 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Oba, bom dia, já são 5 horas e 13 minutos.
2: Bom dia!

0: Camisa Manchada, Cris e Ralph, na programação do nosso
1: 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E você?
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3: Opa, bom dia, já são agora 5 horas e mais 22 minutinhos e os 5 e 22 dentro aqui do nosso programa, o seu programa, o Sinfonia Sertaneja, claro que o melhor da mais pura música sertaneja, viu? Pois é, tem aqui a participação do primeiro ouvinte para falar com a gente. Opa, fala comigo, bom dia.
4: Oi, Ed Silva, bom dia, meu amigo. Ed Silva, hoje é dia do rádio, parabéns ao rádio, eu elogio o rádio primeiramente é Deus, que é meu amigo. Sempre está comigo, e depois o rádio. Toco a moda caipirona bem antiga aí, ao seu dispor aí. Felicito a todo o pessoal que escuta a rádio Montanha nesse momento, que dá valor pro rádio. Tá na montanha, tá beleza.
3: Obrigado, viu, seu Adalto, grande companheiro nosso, viu, lá do Coromandel e do Pântano, sempre, sempre plugado com a gente, e ele é amante, sim, do rádio, viu, realmente é, isso tá aprovado, né, seu Adalto? Obrigado, bom dia, manda aí pro senhor já o rádio, viu, com o André Andrade, aproveitar, vai também lá para o... Alô, compadre Edmerson, bom dia pra você, viu, aí na região aí do Brejo Grande, forte abraço, obrigado aí, bom dia. Mas antes, atenção, porque tem aqui duas mensagens de aniversário, tá? Aniversário aqui no nosso programa, o seu Sinfonia Sertaneja. Valdemar Luiz Correia dos Santos, que este dia seja tão brilhante quanto o teu sorriso e tão especial quanto nossa vida juntos. Celebrar mais um ano ao teu lado é um privilégio que me enche de alegria e gratidão. Que a felicidade contagiante que você emite chegue a todos ao seu redor e que a vida te presenteie com tudo de mais maravilhoso que você merece. Feliz aniversário, Valdemar, meu bem. Peço a Deus que fortaleça ainda mais o nosso amor. Nos guiamos com sabedoria e muita união para celebrarmos esse dia por muitos e muitos anos. Feliz aniversário, meu amor. Agradeço a Deus todos os dias por ter te colocado no meu caminho. Você é a resposta para uma oração que eu nem sabia que tinha feito. Que esse novo ciclo seja abençoado com saúde, paz e muito amor. Te amo, meu bem. Aí depois vem mais a sequência aqui da mensagem. Parabéns, meu amado pai. É uma enorme alegria celebrar mais um ano da sua vida. Sinto um orgulho enorme de ser suas filhas. Você é não só o melhor pai do mundo, como um ser humano exemplar. Sua força e sua coragem são minha grande inspiração e admiro muito você por tudo que conquistou. Devo tudo a você, meu pai. Por isso, é com amor e gratidão que lhe retribuo por tudo o que fez por mim ao longo da vida. Que sua vida seja longa e feliz. Suas filhas, te amamos muito. Parabéns com todo o nosso amor de suas filhas, Micaela, Gabriele e Mirella Emanuele. Ao Valdemar Luiz Correia dos Santos, hein? Parabéns para ele, né? Com certeza é uma pessoa, porque se não fosse uma pessoa boa, não receberia tantas palavras, adjetivos assim, né? Não é verdade? Então tá muito bom. Agora, aqui o voto da mamãe, né? É da mamãe também para ele, né? Porque hoje é o seu dia, viu? Pois é. Bom dia, aqui é Rosaneira, Fazenda Extrema. Gostaria de oferecer a música Você Está.

Está fazendo aniversário para o meu filho Valdemar Luiz em São Brás de Minas pela passagem do seu aniversário hoje. Desejo toda a felicidade do mundo e que Deus proteja ele e hoje e sempre. Saúde! É verdade, um pouquinho aí dos parabéns para ele, viu?

0: claro que a gente tem que atualizar, né, acompanhar aí as tendências, mas nem toda a tendência é válida, não é verdade? Eu sou mais fã do rádio ser rádio mesmo, tá bom? De você imaginar quem que é o locutor, tá? E não ver ele, porque a mágica é a comunicação de você ouvir, né, a voz e não ver quem está produzindo a voz, não é verdade? Então, pois é, e aí de certa forma alguns rádios querem virar televisão, já tem a televisão, o rádio é rádio, televisão é televisão. 5 horas e 32 minutos.
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0: Oi, 5h33, a divulgação dos nomes selecionados para o programa Minha Casa Minha Vida, Fundo de Desenvolvimento Social, gerou dúvidas entre moradores de Vazante. Para esclarecer como o processo foi concluído, o presidente da Associação Mineira de Habitação, Jorge Olívio Rodrigues, explicou os critérios adotados e as próximas etapas da seleção em entrevista à Rádio Montanhesa na última quarta-feira. Segundo ele, o programa disponibilizou 1.941 unidades habitacionais para todo o estado de Minas Gerais. Em Vazante, foram apresentadas 3 propostas, mas apenas 2 foram aprovadas pelo Ministério das Cidades. Jardim Vitória, com 34 unidades, e Sebastiana Alves, com 27. Ao todo, serão 61 moradias. A seleção das famílias é responsabilidade da Associação Mineira de Habitação e segue critérios nacionais definidos pelo programa. Entre as prioridades estão mulheres responsáveis pela unidade familiar, pessoas com deficiência e idosos. Em Vazante, também foram adotados critérios adicionais registrados em ata, considerando características da população local. Jorge Olívio reforçou que os nomes divulgados são de selecionados e não de beneficiários já contemplados. A partir de agora, os candidatos passarão por uma etapa de conferência e deverão apresentar declarações e documentos que comprovem as informações fornecidas na inscrição. Caso sejam identificadas irregularidades, o candidato poderá ser excluído e substituído por alguém da lista de reserva. A entidade também informou que denúncias acompanhadas de documentação podem ser apresentadas diretamente à Associação Mineira de Habitação. A expectativa, segundo Jorge Olívio, é que novas propostas sejam apresentadas para ampliar o número de famílias atendidas no município. Ouça a entrevista na íntegra no site ou no Instagram das redes sociais da Montanhesa FM.
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16: Estamos aí firmes com vocês, viu? Olha, um abração, um bom dia, viu? Alô, bom dia, né, pra Valéria, né? A Valéria Garcia, viu? Bom dia pra ela, né? Seu esposo, Célio Roberto, né? Também o filho, Diego Oliveira e toda a galera, viu? Aí da Oliveira e Silva Manutenção e Lagamar, viu? Já tá ajeitando aí, o Valéria, né? O almoço pra daqui a pouquinho lá pra Lagamar. Bom dia pra vocês, viu? Que Deus abençoe aí o dia de vocês hoje e sempre, beleza? Forte abraço, obrigado. 5 horas e mais 40 minutinhos, 5h40, na programação da Montanhas FM e você, tá bom? Olha, tem aqui um caboclo muito apaixonado, viu? Pela sua mamãe, o Vaguinho quer parabenizar a mamãe. Bom dia, Vaguinho, fala comigo.
17: Bom dia, campeão das madrugadas, tudo beleza, Eldi?
16: Graças
17: Eldi,
16: a Deus.
17: Aqui é o Vaguinho aqui da Fazenda Moreira, Eldi. Passando pra parabenizar minha mamãe, Clarinda dos Anjos Gomes, Eldi. Que ela continue sendo essa mãe maravilhosa, guerreira e abençoada que ela é. Nossa mãezona, querida, abençoada aí, atualmente faz papel de pai e mãe. Tenho orgulho dessa mãezona abençoada que Deus nos abençoou, Eldi. Essa mulher guerreira, deliciosa, guerreira mesmo, Eldi. Te amo, minha mãe. Tudo de bom pra senhora, mas não só hoje, mas todos os dias da vida da senhora. Te amarei, minha mãe. Coloca aí também, Eldi, no nome da Nora Lucienes, das netas Lara e Larissa, do filho Vaguinho. E passa pra ela aí, Eldi, mãe amorosa, que ela gosta muito. E tudo de bom, mamãe. Não só hoje, mas todos os dias da vida da senhora, minha guerreira, minha paixão. Te amo, te amarei, minha mãe. Se tá na Montanhas ouvindo Sinfonia Sertaneja com o Eldi Silva, com certeza tá, beleza?
16: Valeu, Vaguinho. Obrigado pela participação, viu, meu jovem? Parabéns pra mamãe sua, viu? Saúde pra ela, né? Dona Clarinda dos Anjos Gomes, hoje é o seu dia. Logo na sequência, bom dia ao Pedro Neto. Ô, Pedro Neto, gente fina. Né? Já tá lá agarrado no batente, né? Lá na

0: sua marcenaria, né? Pedro Neto é um grande lapidador, um grande artista aí de trabalhar com madeiras, né? Dizendo assim, ele diz, Elde, roda aí para nós Planeta Azul com Chitãozinho e Xororó e oferecer para o Zé Davi, Manuel Davi e o Luciano na fazenda Indaiazi, para todos viu, que estão aí preocupados e defendendo, protegendo a natureza. Valeu, valeu, obrigado. 5h42 agora.
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0: É verdade, o Pedro Neto falou tudo, né? Quem protege merece a nossa atenção, então fique esperto, ajudem a proteger aí a natureza, que é muito importante. Sem ela, a gente não tem vida, a gente não consegue sobreviver. Dar sequência. Bom dia.
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0: Oi, começa para valer daqui a pouco às 7 horas os amistosos da seleção brasileira e vamos enfrentar a Austrália daqui a pouco às 7 horas. Definidos os finalistas do torneio Society Sipatimi é no Zinco Minas Clube. Na verdade, pelo menos é de duas aí. Tivemos ontem as finais da Copa Master, Operação de Minas 5, GST GGT 7, campeão GST GGT. E na sequência, final da Copa Chumbo, Órica venceu de 9 a 3 o GST GGT e levou o título. Portanto, as informações do mundo esportivo para você.
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0: 5h52.
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13: Opa, já são 5h55, meu. Alô, Clênio Correia, bom dia pra você, viu?

0: para falar com a gente, para fechar aqui a primeira hora. Osso, bom dia.
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0: Já foi o Reli, fala aí, bom dia.
2: Bom dia, Eudes Silva. Aqui é José Maria Furtado, aqui do Sítio Olhos d'Água, Comunidade do Barreiro. Manda aí para nós aí com o milionário José Rico, viva a vida. Manda aí para minha mãe Maria Pretinha, pro meu tio Zé Furtado, pro seu Adalmário. E para todo mundo tá aí na montanha, Zé Aldo Silva, porque hoje sextou ao bebê, fica duro, Marujão. Manda lá pro Fabinho Meloso, lá no Retiro da Roça, meu amigo João Candim, Hélio José, Tião do Augusta, Zé André, Edinho Capagalo, Marcelo Macumba. E peça tomada toda aí, Aldice. Não vou esticar muito, então, pro alto não ficar grande. E tá na montanheza, tá beleza. E tchau, obrigado. E vamos puxar o creme.
0: Bora, bora puxar o creme, Zé Maria Furtado.
3: Ô, barracão ressombrado. Bom dia, Aldice. Você estou, bebê? Tá na montanheza, tá beleza. Uhul!

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1: Bom dia, queridos filhos e filhas. Sexta-feira, louvado seja nosso Senhor Jesus Cristo. Louvai a Deus. E nesse louvor a Deus, nós continuamos a pedir: Senhor, o teu poder é imenso, liberta do alcoolismo, liberta, Senhor. Hoje, missas clamando Jesus misericordioso, mande as suas intenções através do site www.padrereginaldomanzotti.com.br. Em nome do Pai, do Filho e do Espírito Santo, amém. Misericordioso Jesus, que tiveste compaixão de todos aqueles que eram apresentados e colocados para serem curados e libertados de espíritos impuros. Nesta manhã, eu me coloco em oração e clamo a vossa misericórdia. Restaurai a vida daqueles que estão aprisionados pelo vício do alcoolismo. Diga o nome: Nosso Senhor Jesus Cristo, que vieste para libertar os cativos, libertai estas pessoas, cujos nomes lembramos, que se encontram no vício, sejam eles quais forem, mas de modo especial, o do alcoolismo. Senhor, Deus de misericórdia, tire os traumas, os registros negativos. Onde essa doença entrou na vida da pessoa, quer seja por herança genética, quer tenha sido por má formação. Ó Jesus, amado Jesus, pedimos para que entre na história destas pessoas, desde o momento da concepção até hoje. O teu poder é imenso. Regenere, liberte, santifica-os no teu amor. Senhor, rezamos também pelos familiares que tanto padecem, que tenham discernimento, que tenham paciência e que saibam lidar com este problema. Senhor, dai-lhes o Espírito Santo de tal forma que tais pessoas e familiares se sintam motivados e fortalecidos, sempre com a certeza de que são capazes de vencer o vício do álcool. Senhor, que sejam regenerados nos seus fracassos e que a vossa graça os fortaleça na vontade. Não permita, Senhor, que estes teus filhos e filhas sejam derrotados e humilhados pelo vício do álcool, mas que sejam recolocados na vida. Pedimos, Senhor, a libertação dos traumas dos familiares por uma história marcada de profunda dor. Pai nosso, que estais no céu, santificado seja o vosso nome. Venha a nós o vosso reino, seja feita a vossa vontade, assim na terra como no céu. O pão nosso de cada dia nos dai hoje. Perdoai-nos as nossas ofensas, assim como nós perdoamos a quem nos tem ofendido. E não nos deixeis cair em tentação, mas livrai-nos do mal. Amém. O Senhor esteja convosco. Ele está no meio de nós. Que a bênção de Deus fortaleça as famílias e as pessoas na libertação dos vícios. Abençoai a água que será tomada e as fotos de família. Em nome do Pai, do Filho e do Espírito Santo. Amém. Jesus, libertai do alcoolismo. Um bom dia a todos.
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5: Após a oração, nós estamos de volta, mais fortes e com certeza mais firmes aqui com o nosso propósito de levar a você, viu, aí o melhor do rádio, inclusive hoje, dia 25 de setembro, dia do rádio. 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
3: 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Oi, bom dia, 6h14, 6h14, aqui na programação da 93, viu? Nosso amigão Caetano mandou um áudio para cá, parabenizando o filho, mas ele falou filho, filho, meu filho, meu filho. Não falou o nome dele. Ô Caetano, manda para cá o nome completo do seu filho, pode ser? Eu te agradeço, um abraço aí, obrigado pela preferência. Alô Marcelo Macumba, né? Bom dia para ele, né? Os seus pais Joãozinho e Maria, né? Também no Pai João, um forte abraço, viu? Alô nosso amigão Arcendino, como é que você tá, Arcendino? Bom dia para você, viu? Sou obrigado também por curtir a gente, viu? Na manhã aqui de sexta-feira, né? Já vindo aqui para as Vazantes para o trabalho, né? Ou para falar com a gente, o zap zap lá do Jack tá meio assim, né, senhor? Será que dá uns pifes, paf, parece que tá caindo água no telefone, mas fala aí, Jack.
4: Bom dia, Jack. Manda a música para nós, né? As três namoradas. Agradeço todos os meus colegas, Rota, Fabíola, Seu Neves, o Roy, o Pai Salvador, Adriana, Zez Reis, Sérgio Claro, Joãozinho, Betinho, Pulô, Darim, Tocunato, Buscano, Jura, Matuí, Saraiva, e todos que gostaram da música. Para a Montanhesa, para a Beleza. Valeu, amigão.
3: Valeu, amigão. Obrigado pela participação. 6h15.

0: As Três Namoradas, Lourenço e Lorival. Indicação do ouvinte na programação do nosso
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0: Pois juntos estamos.

0: Bom dia, 6 horas e 26 minutinhos. Opa, fala com a gente.
1: Bom dia, Eudsilvio. Aqui é Ivone. Eudsilvio, eu gostaria de parabenizar meu filho João Pedro Rodrigues e desejar a ele muitas felicidades, muito amor, muita alegria, muita paz. E que essa data repita por muitos e muitos anos. Feliz aniversário, meu filho. Sua mãe Ivone, te amo muito.
0: Oi, João Pedro Rodrigues, para você, bom dia, parabéns, viu? A mamãe que foi a mamãe Ivone, né? Agora é o papai Caetano. Fala aí, Caetano.
2: Bom dia, Elcio, beleza, filho? Tudo tranquilo, né? Tudo na paz de Deus.
0: Graças a Deus, beleza, né?
2: O Elcio, hoje meu menino tá fazendo uns anos. Eu quero que você mande aquela música filho pra ele, certo? Eu quero que Deus dá muita inteligência pra ele, muita, muita coragem. Nós amamos ele demais da conta. Ele continua sendo um menino obediente, igual ele, certo? Hoje ele tá lá na casa do fazendeiro trabalhando.
0: Tá certo.
2: Falou? Quero que você mande aquela música filho pra ele, falou? Filho?
0: Beleza.
2: Tchau, fica com Deus.
0: Com Deus também. Qual que é o nome completo dele, Caetano?
2: É o Silva, é João Pedro Rodrigues Pereira. Alô, menino. Tchau, obrigado.
0: Obrigado. João Pedro Rodrigues Pereira. Pai.

Rick e Vitor, lembrar que Rick, pai, Victor, filho, né? Eles cantaram muito bem essa música Mais Que Pai e Filho. O nosso abraço, o nosso muito bom dia, viu? Aos nossos primos.

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3: Olha, já são 6h39. Bom dia, viu? A Neuza, o seu esposo, o Fabão aí no bairro Serra Dourada. Bom dia pra vocês. Sextou, sextou, ao bebê. É isso aí, forte abraço, obrigado, viu? Ao Edson Japonês e toda a sua galera, viu? Indo aí pra Uberlândia, estão aí na 188, né? Já passou aí a Macaúba, né, o Edson? Forte abraço a vocês aí, bom dia, vão todo mundo com Deus, viu? Ótima viagem e tá na montanheza, tá beleza? O nosso amigão Luciano Corrêa quer dar um recado aqui. Fala, Luciano, presidente aí, portanto, né? É do Zico Minas Clube.
4: Bom dia, meu amigo Aldo Silva. Aqui é o Luciano Corrêa, estou indo para o trabalho agora. Queria convidar você e toda a sociedade aí, todos os ouvintes, para estarem hoje à noite no Zico Minas Clube para as finais da Cipatimim 2026. Né? Vamos ter lá a partir das 17h30 duas partidas de futebol infantil, depois às 19h uma final do futebol feminino e às 20h a grande final da Copa Zinco. E após os jogos teremos um show de encerramento. Então aguardamos todos a sociedade lá no Zinco Minas Clube essa noite. Tenham todos um bom dia.
3: Obrigado, Luciano, pela participação e sucesso. Parabéns aí pelo evento, viu? Muito bom, muito bem organizado e com certeza é ótimo para quem quer participar, quer ir, inclusive, né? Aí participar das palestras de prevenções aí de acidentes. Certinho? Beleza? Então tá muito bom. Um abração para o... Alô, Leandro Alves, bom dia para você já, sua moda, viu, Leandro? Fala comigo aqui, Vitor Alagoano, tá de volta ao programa.
5: Bom dia, Aldo Silva. Bom, como é que vai essa vazante aí?
3: Tudo bem.
5: Mandou uma música aí pro seu Geraldo Liberino. Barquinho de Ouro. Oferecimento para seu Geraldo Liberino, Safira, Daniel Gaguinho, seu Wilson, Dona Sandra, e para vocês aí da rádio, para todo mundo aí de vazante. Esse pessoal bacana aí. Um abraço, fica com Deus.
3: Obrigado.
5: É o Vitor Alagoano, viu, que tá falando.
3: Valeu, Vitor Laguano, bom dia pra você, viu? Ainda há pouco mandamos um alô lá pra galera da comunidade Craúna e a Luzia Tolentino mandou pra cá essa mensagem. Uai, eu também estou ouvindo você aqui, uai. Ô, Luzia Tolentino, comunidade gameleira, bom dia também pra você, tá bom? Obrigado por curtir aqui a programação da Montanhas FM. Oi, 6h41, vamos amarrar no forró, hoje é sexta-feira, tá que tá, gente!

0: O Tostão, né, pegando lá os filhos de Goiás e regravando a música Barquinha de Ouro, ficou danada de boa, não ficou? Essa moda, ela é boa de todo jeito, com qualquer um cantando, você tá doido aí?
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0: E também você na programação do nosso Sinfonia Sertaneja. Lembrar que daqui a pouquinho tem a homenagem do Cigob Credivais a vocês, cooperados, viu? Que hoje, sexta-feira e domingão, completando mais um dia já já de volta. Fique ligado, 6h45.
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6: 6h49. 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
9: Hoje, parabéns a Ana Laura Pereira de Pinas Vasconcelos, viu? Aparício Donizete Correia, Haroldo Augusto Diniz, Áurea Maria Fernandes de Araújo Xavier, Breno Eliel Borges de Assunção, Carlos Wilson da Silva, Dalmira Ferreira dos Reis Pérez, Eliane Maria Silveira Borges de Oliveira, Herderson Ferreira Martins, Eunice Aurélia Iqueiroz, Fábio Júnior de Oliveira, Ivani Maria Silva, Janaína Aparecida da Silva Gonçalves, Jefferson Almeida Santos, João Batista da Rocha, João Paulo Silva Oliveira, José Golartino Barbosa, José Roberto Pereira da Silva, Cledemilson Caetano Gonçalves, Lara Isabelle Oliveira Gomes, Lindolfo Alves Pereira, Maria Luísa Araújo Machado, Maria Magalhães Pacheco, Marinon Costa Freire, Nivalda Furtado de Mendonça, Ronan Rodrigues Frois, Samara Talita Santos Guimarães, Ciderley Gesiel da Silva, além de Valdemira Martins de Oliveira Melo, Valéria Caldeira Gonçalves, Vanderlei Correia Pérez, Vera Lúcia Ferreira Duarte, Vicente Machado da Silva e Wesley Tavares da Silva. 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Hoje, dia 25, daqui pelo menos uns 3 times de futebol. 6h52. E domingão, hein? De forma antecipada, parabéns ao Ebert Feliciano Messias, Vânia Alves Andrade Caixeta, Valdeci Martins da Silva, Welida Medeiros Reis, Tarles Henrique Pereira da Cunha, Terezinha de Fátima Borges Araújo, Sudeli Rodrigues do Amaral Silva, hein? De quem que é essa, hein? É minha esposa Sudeli, domingo é o niver dela, parabéns, meu amor. Rafael Moreira Barcelos, Osória Machado de Oliveira,

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0: Olha, seis, está faltando para as sete, já já o programa eleitoral obrigatório. Bom dia, viu? Elde, aqui é o Hélio José, manda uma moda para nós e na comunidade. Veredas, eu estou mandando a Veredas dos Correios para vocês, forte abraço, obrigado aí, bom dia, tá bom? Mais uma vez aqui, bom dia, também para mais um ouvinte com a gente. Deixa eu colocar aqui a Margarida, aliás, coloca aqui o Geraldo Magela, não sei se eu consigo rodar a moda dele. Fala, Geraldo.
3: Bom dia, Elde, tudo bem? Espero que sim. Vou querer que você mandasse uma música pra mim, pro Jonas Pitel, pro Dininho, aí embaixo, aí na Baixada aí. Tirar uma música com o Pepe Moreno, se eu não acabar com ela, ela vai acabar comigo. Aquela da igreja, sabe, do padre? Você sabe qual música aí? Vou mandar pra esses amigos meus aí, viu? Falou, um abração, com Deus, tá na montanha, tá beleza.
0: Com Deus também, viu? Portanto, Geraldo Magela com a gente, eu não consigo rodar ela devido ao tamanho dela, viu, Geraldo? Daqui a pouquinho o programa eleitoral. Aí já vê se a gente consegue, talvez, aí depois das 7h25, beleza? Obrigado a você pela participação e bom dia. Tá na montanha, tá uma beleza? Fala comigo. Opa, bom dia.
4: Bom dia, bom dia, bom dia, meu amigo Eldi Silva. Falado, bem falado e bem comentado. Como é que o senhor tá? O senhor tá bom ou não?
0: Graças a Deus.
4: Aqui é Leandro Alves. Manda aí pra nós, Fonte de Desejos, com João Mineiro e Marciano. Tá na montanha, tá beleza. Câmbio e desligo.
0: Valeu, Leandro Alves. Obrigado pela participação. Forte abraço. Obrigado a você, viu aí. E bom dia com o nosso programa, o Sinfonia. 6 horas e 56 minutinhos. Voltamos logo após aí, tá? O programa eleitoral, às 7h25.

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4: Oi, 7h25, nós estamos de volta ao vivo aqui na 93, Rádio Montanhas FM de Vazante, Noroeste Mineiro, aqui na Avenida Paracatu, no coração de Vazante, operando na frequência aí dos 3 mil de potência e até você na 93.5, beleza? Já já tem mais música, mais moda aqui no nosso Sinfonia Sertaneja. 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
5: Oi, Eldi Silva. Bom dia. Aqui é a Renatinha.

0: Nossa, parabéns ao Leandro, para minha mãe que está fazendo aniversário hoje, para a Ana, Deus dê muita saúde para ela e a filha dela, Renata Rodrigues. Para quem gostou da música, tchau, obrigada, fica com Deus. Está na Monteza, está beleza.
1: Parabéns, dona Joana. Parabéns à senhora, viu? A mamãe aí da Renatinha, viu? Saúde para a senhora. Um pouquinho dos parabéns, ó. Felicidade para a senhora, dona Joana, viu? Renatinha, te amo, te mando um super beijo, um forte abraço. O Geraldo Magela mandou outro áudio pedindo outra música. Fala, Sucupira, comigo. É, lembrar você, viu, Geraldinho, que aquela que você pediu, ela não encaixa aqui no programa, ok, Geraldo?
2: Eldo, bom dia, tudo bem? Obrigadão, meu amigo. Mas então, pedi a música aí de Rick, né? De Rick Renner. Mais do que pai e filho, que é aniversário do meu filho hoje, o Kennedy, que é um filho que não deixa de desejar, sabe? É tudo pra mim, sabe? E para os meus amigos, o Jonas Pitel, o Dininho aí na Baixada, colega de serviço há muitos anos, que a gente trabalhou muito junto, eu não perco um programa seu. E agradeço muito, muito obrigado. E está na Montanhesa, você sabe, né? Só tá beleza.
1: Obrigado, Sucupira. Pois é, nós já rodamos essa moda hoje, mas vamos repetir, vamos? Isso porque, né? Vamos homenagear aí o Rick, né? Que tá ao lado de Deus, né? Partiu dessa. Deus quis que fosse assim, Rick. A gente não quer compreender, mas temos de compreender, né? Parabéns, Kennedy. Saúde para você. 728.
3: Vai.

0: Música bonita e pela segunda vez hoje rodando no nosso programa, Mais Que Pai e Filho, Rick e Victor. 7h32 na programação sua.
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7: Hoje é dia do rádio, 7h40, mais uma vez, viu? Obrigado, rádio. Eu digo que sou fã, tá, do rádio desde criança, né? Desde menino aí, quando a gente morava na fazenda, né? A gente escutava aí as nossas irmãs, os nossos irmãos, os nossos pais, né? Ouvir rádio aí na madrugada, né? Também aí na boca da noite, né? Porque o rádio era assim, era só rádio AM. E o rádio AM, ele chegava, né, perfeitamente, né, nas cidades, né, as rádios de Patos de Minas, João Pinheiro, né, chegava as rádios de Goiânia, não é verdade? Rio de Janeiro, São Paulo, rádios de Aparecida. Então a gente ouvia tudo isso e eu sempre fiquei muito antenado, muito ligado, muito curioso com o rádio, né, com a comunicação, com os locutores, tá? E o destino quis que eu viesse parar a trabalhar no rádio e sou muito feliz e agradeço muito aqui, né, aos proprietários, né, Dr. Romão, Dr. Marciano, Dr. Benedito, né, aí por, né, acolher a gente aqui e permitir que aqui a gente pudesse realizar esse sonho de estar comunicando no rádio. Obrigado, rádio, obrigado, rádio. Mais ouvintes para falar com a gente aqui no nosso programa, fala comigo.
8: Bom dia, bom dia. Queria pedir uma música aí, Franguinho na Panela. Oferecer pro meu papito lá no Barreirinho, Sérgio Cacheta, minha madrasta Mônica e todos que estão lá. Um abraço.
7: Outro, portanto, essa Carliene, né? Carliene, então bom dia para ela. Mandou um abração, viu, para o seu papito lá no Barreirinho, viu? Obrigado a ela pela participação. Bom dia. Mas antes dela, tem mais um ouvinte de outra comunidade rural para falar com a gente.
9: Bom dia, Ed Silva. Sou a Margarida, aqui do Curral Velho. Eu quero pedir uma música, se puder, com Ed Brito e Samuel. Qualquer uma delas, eu acho linda. Quero oferecer para Nilma, aí Rosante, e o marido dela. Quero oferecer para a minha família também, que estiver ouvindo. Oferecer para o São Brás de Minas, para Lagoa Grande.

0: comunidade de Morrinhos e aqui para a turma do Curral Velho, tá bom? Muito obrigado.
1: Muito obrigado à senhora Dona Margarida aí do Curral Velho escutando a gente. Vamos então recordar, né, com o primeiro grande sucesso aí da dupla. Oi, 7h42.

0: Guilherme Santiago, franguinho na panela, na 93, e você, o Sinfonia Sertaneja, oferecimento da Farmácia Essência. 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
0: Oi, 7h51.
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8: Madruguinha cantando pela última vez aí da semana, muito obrigado a vocês, viu, pela atenção. Olha, vem aí a festa em louvor a Deus por Nossa Senhora Aparecida em São Sebastião, na comunidade do Borá, nos dia 9 de outubro, viu? Prepare-se para você poder participar, tá bom? Abração para o Eider Vinícius, mandou aqui pra gente aqui, tá? O recado, beleza? Alô, Clênio Correia, forte abraço. E o Clênio falou assim para mim: o Eldio, tem uns gatos jogando na seleção, viu? É uns gatos jogando na seleção brasileira. Então, os caras aí, pelo tamanho, a idade deles é muito mais do que parece, viu? Ah, valeu, valeu. Obrigado, viu, Clênio, pela sua participação aqui no nosso programa, o Sinfonia Sertaneja. Pessoal, bom fim de semana. Fim de semana aí é da minha folga. Na segunda-feira a gente volta a se encontrar a partir de 5 da matina aqui no nosso Sinfonia Certinho. Em nome do Supermercado Serra Dourada, Sicoob Credivaz, Madeireira Brasil Minas e Farmácia Essência, queremos agradecer a Deus pelos dias de hoje, só pelo hoje, porque através dele sentimos saudades do ontem, claro, esperança da manhã. Abração, viu, pra galera lá em Lagamar, viu? Ô, turma aí de Lagamar com a gente, viu? Muito obrigado lá, o Célio Roberto, né, o Diego, a Valéria Garcia e toda a galera aí da Oliveira e Silva Manutenção, né, trabalhando lá na Rua Uberlândia. A eles e aos demais por aí com a gente, forte abraço, obrigado, bom dia, viu? Alô, Antônio Baiano, viu? Também a nossa prima, né, Marlene, também lá a Madalena e toda a família aí, galera aí, sangue bom, forte abraço, obrigado, bom dia. Hoje é dia do rádio, então repetir que é André Andrade, o rádio. Bom dia, bom fim de semana, tá na montanha, tá, beleza?

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1: 8 horas.
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1: Oi! Maravilha! Que bom! Sensacional! Final de semana chegou e a medicação para a alma também chegou para a sua vida. Todos os dias fizemos de tudo para você ter o alívio que você tanto espera a cada dia. Tem feito sentido para você essas mensagens aplicadas, repassadas com o tema de medicação para a alma durante este mês da Bíblia e para o alívio mental de muitas pessoas? Hoje nós vamos falar de algo que realmente, olha,

é muito difícil quando acontece no meio da gente, mas temos que buscar força para isso. Deixa eu primeiro falar aqui, Mateus capítulo 5, versículo 4, o que é que diz? Você tem notado essas pequenas passagens? Bem-aventurados os que choram, porque serão consolados. Mas por que, Isaac? Porque nós vamos falar de perdas, luto e saudade. É a nossa meditação de hoje. Olha, deixa eu falar uma coisa, viu? Você que tem buscado continuamente aqui. E eu pergunto mais uma vez, meu amigo, tem feito sentido? Tem feito sentido para você? E essa mensagem de hoje? Perder alguém ou alguma coisa importante muda a nossa vida? Muda. Eu não estou perguntando, ela muda. O luto pode trazer silêncio, saudade, raiva, confusão, tristeza. E cada pessoa vive esse processo de uma maneira diferente. Não existe um relógio para o coração, viu? Por isso, não tenha vergonha, sabe de quê? De chorar. Aí eu dou uma paradinha aqui. Sabe por quê? Porque eu sou danado para trancar o choro. Preciso chorar e me travo no choro. Passa-se o tempo, aí quando eu lembro, volta aquele sentimento, aí é que eu choro. Mas não faça isso. Não tenha vergonha de sentir saudade. Eu sinto tanta saudade de pessoas que foram embora na época da pandemia. Sinto saudade do Baianão, ó, pra você ver. Sinto. Sinto saudade do meu colega, aquele que nós moramos juntos, compadre, por sinal, Valmir Borges. Sinto saudade. Sinto saudade de familiares meus. Sinto. Converse, então, com pessoas que possam acolher você, como eu sempre faço. Quando perceber que a dor está impedindo você de viver e seguir sua rotina, procure ajuda profissional, tá? Procure um terapeuta, procure um diretor espiritual. Você não precisa atravessar esse caminho sozinho. Deus conhece cada lágrima do teu rosto, filho, filha. E Ele pode trazer consolo através da fé, do amor, da presença de pessoas que caminham ao nosso lado. Está bem aí do teu lado. Para guardar e colocar no seu coração, ou você toma nota. Vai lá. Meu coração tem direito ao seu tempo de cura. Entendeu? Vou repetir. Meu coração tem direito ao seu tempo de cura. Senhor meu Deus, consola os corações que enfrentam perdas e dá força para cada um, para cada um novo dia. Amém.

8 e 12 na capital do Zinco, Minas Gerais. Pois é, vazante, Minas Gerais, agora sim, né não? Essa é a nossa estrondosa, maravilhosa, potencializada Montanhesa FM. Com essa frequência aí, ó.

0: Tudo bem com você? Eu lembro, uma sexta-feira, final de semana chegou, já o final de mês também, meu caro amigo, você ligado, é o último final de semana do mês de setembro e aqui vamos juntos e misturados porque você é a razão do nosso sucesso todo dia, toda hora, todo momento, viu? Tá certo assim? Tá beleza? Posso contar contigo? Posso contar com você? Aqui na programação, nós estaremos passando para você, sabe o quê? Ó, a oração das mãos ensanguentadas às 9 horas, os minutos notícias já já 9h30 e 8h30 e a nossa comunicação vibrante como sempre aqui na alegria e na tristeza, estamos juntos porque você é a razão do nosso sucesso. Alô Denise, na rua Rio de Janeiro, um abraço, bom dia Denise, bom dia Gabriela. Bom dia, Eider. Aí um abraço para quem mais? Deixa me ver. Um abraço para Valéria Garcia. Um salve para Dona Luzia Tolentino lá no Craúnas. Um abraço para Margarida na Fazenda Curral. E um bom dia para o Hélio também, Hélio José. Um salve, salve para o Luciano lá da Nexa. Um salve para Renata do Nova Esperança, não, agora é do bairro Novo Horizonte. Um salve, salve para o Jack da Semóvel, o homem, ele e o... Como é que chama o outro mesmo, rapaz? Tem um motorista e ainda tem outros. Eles andam e coletam lixo inteiro da parte que lhe cabe com rádio aqui na 93. Por isso, é bom demais a nossa...
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0: Que maravilha!
2: Olha ele aí, ó!
0: É! 8h14!

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2: 8h23 por aqui no nosso programa Amigos da Manhã, hein? É, ué, juntinho contigo.
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1: 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O país chegou a 1 milhão de veículos leves eletrificados em circulação. O número foi divulgado pela Associação Brasileira de Veículos Elétricos, ABEV. A conta

0: reúne carros 100% elétricos e diferentes tipos de híbridos. É, esses híbridos é o que são os dois, elétricos e também roda no combustível, incluindo os modelos que combinam motor elétrico e motor a combustão, como acabei de falar. Os chamados micro-híbridos não entram nessa conta. A marca foi alcançada agora, neste mês de setembro, depois de uma forte expansão no setor. Entre janeiro e agosto deste ano, 372 mil veículos eletrificados foram licenciados no Brasil, representando cerca de 24,5% dos veículos novos registrados no período. O crescimento aumenta também a necessidade de maior pontos de recarga, peças, manutenção e profissionais especializados. Tá aqui eu dando a deixa, a dica para o futuro. Mas ainda existem desafios, como o preço de compra, o custo do seguro, a infraestrutura e recarga e a oferta de serviços. A marca de 1 milhão mostra que os carros elétricos e híbridos já fazem parte da realidade do mercado brasileiro. A chamada eletromobilidade deixou de ser apenas uma promessa para o futuro e já está ganhando espaço nas ruas e estradas do país. Agora, uma deixa. Aqui em Vazante ainda não temos conhecimento de carros ou de algum posto, algum ponto para a recarga de carros elétricos e até mesmo de manutenção. Então, o programa Amigos da Manhã deixa a dica. Esse foi o Minuto Notícia, que volta às 9h30, viu? Seguindo Amigos da Manhã agora. E vamos que vamos. O próximo Minuto Notícia, vou trazer um alerta importante para você. Um alerta importante é a notícia referente a Escorpião.
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2: Perfeito, 8h39. Deixa eu fazer um negócio aqui, olha, existe uma família que está preocupadíssima porque até agora não encontrou a joia. Quem que é a joia? A joia é uma cadela. Sumiu aí, deixa eu ver qual foi o tempo. Aqui não diz a data, mas já faz bem uma semana ou duas semanas. A pessoa ia daqui lá para a região. É uma cachorra bonita, bem na verdade, viu? É uma cachorra. Deixa eu ver que tem a raça dela aqui. É. No, ela possui microchip de identificação. Como é que faz a leitura? Onde que. Pode a pessoa border collie, border collie. Então ela tem um olho azul, azulados, olhos azulados, são os dois olhos. A pelagem é merla cinza, preta com branca, assim meio, tá certo? Tem um temperamento muito dócil. E a região que ela pulou do carro, bem na verdade, e o pessoal já procurou nas fazendas. Sabe-se que por aqui tiveram algumas informações que ela encontra-se aqui na cidade de Vazante. Alguém está com ela. Mas às vezes a pessoa não está cuidando tão ideal como os próprios donos. O que é que eu quero agora? Em nome de Jesus, claro, é que toque no coração dessa pessoa se tá com essa cachorrinha aí, ó. Chama Joia. Vai entendendo assim um border collie, aquela com a pelagem merle, né? Aquela, ela tem cinza, preto e branco, tudo misturado. Tá certo? O focinho dela é branco e vai até a testa. Aí tem uma listinha fininha entre um olho e outro. Focinho branco, parte de cima assim do nariz e a parte de baixo da papada também. A cabeça do lado direito é cinzento com escuro. Bom, eu acho que... E estão oferecendo até uma gratificação, meu povo, para encontrar essa cachorra. Tem que falar com a Gabriela. Gabriela não sabe mais o que faz e pede socorro aqui no programa. Esse mês é o mês de São Francisco, né? Lá no início do mês. Apegue-se a São Francisco, o santo dos animais, que daí pode dar certo. E ela diz, olha, desculpa o incômodo, mas poderia anunciar novamente. Eu tive notícias que ela estava na região do Rochedo. Ó, já mudou aqui. Região do Rochedo. Ela saiu perambulando aí, né? Atrás do dono, talvez. Então, se está na região do Rochedo é onde? Eu nem me lembro mais.

aqui por trás da Nexa, é isso? Então ela pulou do carro. Eu vou deixar essa dica aqui e procure a Gabriela. Ela está preocupada com a família para encontrar esse cachorrinho, essa cachorrinha. Eles estão gratificando quem trazer essa cachorra, tá certo? Que atende pelo nome de Joia. Já faz uns dias que está andando por aí. Alguém deve ter prendido essa cachorra, que ela é muito bonitinha. Pode entrar em contato pelo 99941. Então está aqui na portaria o número, aqui na portaria que eu chamo, recepção da Rádio Montanhesa, 99941-9508. Vai falar com a Gabriela, eu acredito nesse número aí, ou alguém da família, tá bom? Segundo a informação, se alguém viu ela na região do Rochedo, era para ter prendido, né? Vamos aguardar. Se alguém do Rochedo tiver aí, por favor, informação dessa Bud Collie. Se tiver na roça e alguém treinar, é muito importante para a fazenda, mas se não treinar, é importante para casa, porque é um animal dócil. Eu tenho quase certeza que hoje a gente vai encontrar essa cachorra, alguém vai dar notícia dela até o final do programa e eu vou ficar muito feliz, e quem vai ficar muito feliz também é Deus por você ter ajudado essa família. Viu lá no início do programa, né? Vamos cuidar um dos outros, meu povo. Homem de família, 8h44. Nosso bom dia aí pra você que tá ligado no comércio geral aqui da cidade.

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13: Faltam apenas 10 minutos, ó, para as 9 horas. Alô, Leonardo Schmidt.
14: Dá uma olhada. Olha o
13: Alô, João Rodrigues. É o Caetano na...

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1: 8h53. 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
8: Tá pertinho da oração das mãos ensanguentadas de Jesus. Corre, pede aí, ó. Suplicamente a Deus por alguém da tua família, por você, por um conhecido, tá? Hoje é sexta-feira, é dia de a gente parar e pedir a misericórdia. Hoje, logo cedo, eu pedi: meu Deus, tenha misericórdia desse seu filho, que era comigo no caso, né? Então, eu peço a Deus, em nome de Jesus e pelas suas mãos ensanguentadas, o mesmo que você pede aí, eu peço também para mim. E fico aguardando, exatamente, fico aguardando aquilo. Ó, você já viu a primeira leitura de hoje? Não, está lá em Eclesiástico. Tempo para tudo, viu? É por isso que eu falo aqui, ó. É importante a gente está lembrando,

É importante a gente estar lembrando, ó, que Deus sempre responde às nossas orações. Agora, veja bem, a resposta nem sempre é a que esperamos, mas Ele nos dará aquilo que realmente necessitamos, tá bem? Por isso, leia a primeira leitura de hoje, da liturgia de hoje. Aí depois você passa para o

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9: 9:05. Vinde, Espírito Santo, enchei os corações dos vossos fiéis e acendei neles o fogo do vosso amor. Enviai o vosso Espírito e tudo será criado e renovareis a face da terra. Oremos, Deus, que instruístes os corações dos vossos fiéis com a luz do Espírito Santo, fazei que apreciemos retamente todas as coisas, segundo o mesmo Espírito, e gozemos sempre de suas consolações. Por Cristo Senhor nosso. Povo amigo, povo maravilhoso, vamos aos pedidos e súplicas rapidamente.
10: Bom dia, Isaac, tudo bem? Isaac, eu te peço oração para mim, para que Deus levante a minha saúde, para que eu não ando me sentindo muito bem. Aí eu peço a oração das mãos ensanguentadas, para mim e todos que estiver necessitando de oração, para que Deus liberte de tudo enquanto é ruim, mal que estiver nos atingindo, tá bom? E que Jesus mostre um remédio certo para que nós possamos tomar e ficar livre dessas dores que a gente sempre está sentindo. Para minha irmã Conceição também, né, que tá, sente muito da junta também. E que Jesus abençoe cada um que necessita de oração. E fica com Deus. Tchau.
9: Ainda bem que você está procurando e procurou, e está aqui a dica. A solução, Jesus Cristo. A solução é Jesus Cristo.
11: Bom dia, meu amigo Isaacão. Tranquilo? Tu na paz de Deus, meu amigão. Tudo. Alô? Oi, eu quero pedir a oração das mãos ensanguentadas. Tô mandando adiantado, que eu tenho mais que fazer aqui, certo? E aí eu quero mandar para toda a minha família, eu quero mandar para a Bruna, o Matia, o Matheus, o João Pedro, que tá fazendo os anos hoje. Eu quero pedir a toda oração para eles, minha esposa, a Ivone e o Caetano. Falou, meu, e para todos meus amigos também, viu? Para todo tirador de leite, Deus guarda eles, falou? Para todo mundo, para todos meus amigão, falou, meu filho? Fica com

0: Deus, Isaac, um abraço.
1: Oi, Isaac, bom dia, tudo bem? Sou Maria Célia, de Lagoa Grande. Eu peço a oração das mãos ensanguentadas de Jesus para toda a minha família, de um modo especial para o meu sobrinho Carlos.
2: Bom dia, Isaac. Tá tudo bem? Isaac, eu quero pedir a oração das mãos ensanguentadas de nosso Senhor Jesus Cristo. Pedir para o meu esposo, José Teodoro, pedir pelos meus filhos, pelas minhas netas, meus netos e meu bisnetinho. E que Deus derramar bênçãos nas nossas vidas. E que Jesus e Nossa Senhora protejam nosso Brasil e o mundo inteiro. E pedir também pelos meus afilhados e afilhadas. E fica com Deus, que Deus proteja vocês aí.
3: Bom dia, Isaac. A Vânia aqui da Fazenda Tábuas. Um abençoado final de semana para você. Deus abençoe você e toda a família. E todos os amigos do grupo. Peço orações por mim e por minha família. Meus filhos, netos, netas. E toda a minha linhagem familiar.
4: Maravilha.
3: E pela minha bisneta, que está cada dia mais forte, graças a Deus.
4: Maravilhas. Louvado seja o nosso Senhor Jesus Cristo e suas mãos ensanguentadas para minha vizinha, Dona Clarinda dos Anjos Gomes, que hoje aniversaria, recebe os cumprimentos da filha Kerly por aqui e de todas as filhas e filhos também. Que Deus te proteja, vizinha. Ainda eu entrego a Soraya, entrego a Irani da Fazenda Bebedouro, a Denise, a Maria de Fátima, nas mãos de Jesus Cristo. Eu entrego Dona Juvencina, Dona Margarida, a Lena Rodrigues, que pede principalmente para o tio dela, o Messias, que já faz um mês que ele está no CTI. Aí reze e peça a vontade de Deus na vida dele, viu? A dona Norma também pedindo para todos os familiares, a Aparecida para todos os familiares e amigos, o Luzimar para a família inteira, a dona Heloísa Correia também para os seus familiares, além de dona Terezinha também pedindo para a família dela e a dona Ivani. E todos os demais que não foram citados, mas que estão no coração de Jesus e nas mãos ensanguentadas pelo Espírito Santo, que uma gota dele possa agora curá-los e a graça ser alcançada. Em nome do Pai, do Filho e do Espírito Santo, cura-me, Senhor Jesus, coloca tuas mãos benditas, ensanguentadas, chagadas e abertas sobre mim neste momento. Sinto-me completamente sem forças para prosseguir carregando as minhas cruzes. Preciso que a força e o poder de tuas mãos, que suportaram a mais profunda dor ao serem pregadas na cruz, reerga-me, cura-me agora, Jesus. Liberta-me, Senhor Jesus. Dai-me, Senhor, discernimento, sabedoria, paciência e abertura de novos caminhos. Jesus, não peço somente por mim, mas também por todos aqueles que mais amo. Coloco a minha filha Maiara e seus desafios com a família dela, meu filho Mateus, minha esposa Graça, os ouvintes que estão nesse momento a um rádio ligado aí em qualquer parte da casa ou do trabalho. Nós precisamos desesperadamente de cura física, cura espiritual, restauração da saúde mental, como Fátima pede, tem tido alívio através da oração e do toque consolador de tuas mãos ensanguentadas, Jesus, e infinitamente poderosas. Agora, Jesus, eu reconheço, apesar de toda a minha limitação e da infinidade dos meus pecados, que és Deus, onipotente, misericordioso, para agir e realizar o impossível. Com muita fé, gratidão e esperança, eu posso dizer.

mãos ensanguentadas de Jesus. Repita com fé, filhos amados de Deus. Mãos ensanguentadas de Jesus. Mãos feridas lá na cruz. Vem tocar em mim. Vem tocar em nós. Vem, Senhor Jesus.

É verdade. Toca na minha vida, no pilar financeiro, no pilar saúde. Toca em todos os pilares que me incomodam. Toca, meu Senhor e meu Deus. Por isso eu agradeço. És forte e maravilhoso, Pai nosso que estás nos céus. Santificado seja o vosso nome, venha a nós o vosso reino. Seja feita a vontade, a vossa vontade seja feita, assim na terra como no céu. O pão nosso de cada dia nos dai hoje. Perdoai-nos as nossas ofensas, assim como nós perdoamos a quem nos tem ofendido. E não nos deixeis cair em tentação, mas livrai-nos do mal. Amém. Amém. Amém.

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14: Sim, é

0: Sucesso aqui é sucesso no Brasil. A boa música tá chegando. Olha só. Já já eu vou parabenizar os aniversariantes da minha listinha dos Facebooks.
1: Bora sim, rapaz. Manda pra nós, Omar.
2: Emociona.

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0: junto. Essa aqui é pra nós fazer.
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9h27, já o nosso programa e o nosso Minuto Notícia aqui no programa, viu? Quero mandar um abraço aqui para o nosso ilustre e companheiro amigo, não é? Eu quero aqui mandar uma alusão para ele, o Léo Schmidt. Um abraço para todos que estão lá ouvindo a gente. Para falar em Léo Schmidt, ao lado, bem ao lado, coladinho aí, as meninas no restaurante Cantinho Caipira, da amiga nega. Jurei tá lá no Capinzão. Um abraço, Deus abençoa. Tem um Batista Pato mais na frente. Batista tão andando triste, rapaz. O que é que tá acontecendo, Batista Pato? Ah, sim, eu vi ele na missa domingo. Ah, assim, meio que...

0: olha abaixo. Força, Batista. Batista Pato. O Júlio Motos aí, né? Um abraço, bom dia para os meninos na Tecnopress. Pessoal aí, tem os rádios ligados nas sessões aí, massa demais. Obrigado, viu? Para falar em Tecnopress, mais um pouquinho, tem o pessoal da Reds, Dona Silvia, o senhor Edécio, o Renê, ali, ó, os meninos da Alfa, a turma também na Copatos. Paulo tá de férias. Pessoal aí na CDL também, um abraço, tudo de bom. A turma simpática que curte a gente, né? No, com seu rádio ligado em qualquer ponto da cidade. Mais um pouco abaixo ali, tem a turma do Supermercado Moderno. Ah, ali, ó. Pois é, o João, móveis planejados do João. Muito bem. Ó, bonde do Brasil.
1: Bonde do Brasil.
0: É verdade.

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0: 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Alerta importante para esse período do ano. Com a chegada de temperaturas mais altas e maior umidade, os escorpiões ficam mais ativos e aumenta o risco de acidentes com picadas. Esses animais costumam se esconder em locais escuros e úmidos, como entulhos, madeiras, tijolos, frestas, ralos, calçados e roupas. Por isso, alguns cuidados são importantes. Mantenha quintais e terrenos limpos. Evite o acúmulo de entulho e coloque telas nos ralos. Antes de vestir roupas ou calçar sapatos que estavam parados, verifique se não há nenhum animal escondido. E atenção! Crianças estão entre os grupos que apresentam maior risco de desenvolver formas graves após uma picada. Em caso de acidente, lave o local com água e sabão e procure atendimento médico imediatamente. Não faça tourniquete, não corte o local. Não tente sugar o veneno e não aplique produtos sobre a picada. Fique atento. Prevenção e cuidado podem evitar acidentes e complicações. Esse foi o Minuto Notícia de Orientação. Novas notícias às 11 horas e 30 minutos em nosso jornal. 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
8: Muito bem, né? Tá aí, a gente segue aqui na programação. Faltam 20 minutos para as 10. Lembramos que a Roberta e Miranda tá chegando, mas antes aqui, ó, deixa eu parabenizar os nossos queridos e diletos ouvintes e amizades dos dois perfis que eu tenho no Facebook. Hoje, um grande amigo nosso está aniversariando, tá aí, grande Helmer Oliveira. Oh, rapaz, o Helmer é novo, hein? Tá novinho ainda, tá aí, ó. Francisco Soares é o meu cunhado, é irmão da Graça, da comadre Socorro, mora em Currais Novos, é o popular Chico do Gesso, ou Francisco das Bolachas, lá em Currais Novos. Ah, rapaz, já está quase com 60, ó. A Bianca Gomes está aniversariando hoje, Cícero Gomes, ou melhor, Cícero Júnior, a Priscila Melo, Cledemilson Gonçalves, o sanfoneiro, o homem do Texto dos Homens e da Nexa, a Ludmilla também aniversaria hoje, Camila Raquel Alves, Janaína Gonçalves, parabéns. A Núbia Araújo, Thalita Oliveira Braga, Lília Silva, Dalmira Ferreira e o meu grande amigo, doutor Dejair Assis. Quem não conhece Dejair aqui, cruzeirense, foi gerente do Banco Mercantil e hoje mora em Catalão e exerce ali a advocacia. Que maravilha! Além deles, aqui citados, ainda temos uma outra turminha aqui que aniversaria hoje. A Ana Luísa! Parabéns, Aninha! Aí, grande Ana Luísa! Quem mais? Daniele Medeiros! Aqui é o pessoal que não foi citado. Daniele Medeiros e o Breno Eliel. Breno Eliel, além de Camila Raquel Alves, está aniversariando, pelo menos é o que consta na lista de aniversariantes aqui do nosso perfil do Facebook. Agora sim! Pensando em você, Roberta Miranda.

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10: Olha, faltam 10 minutos para as 10 horas. 10. Final de semana tá aí, né? Deixa eu passar uns negocinhos que eu achei interessante. Tudo que diz respeito. Chega, cadê? Travou aqui, bem na hora que eu ia mandar essas orientações, informações pertinentes. Negócio muito legal, muito bacana. E por isso que a gente tem aqui, vai chegando as notícias, a gente vai passando, daqui um pouquinho tem a notícia do esporte, né? Seleção brasileira tá no amistoso, jogou hoje mais cedo, já acabou, eram as 9 horas mais ou menos, e aí, o resultado eu não vou falar não, já para o programa de esporte, tá certo? Você sabia que existe alguns hábitos que devem ser evitados após os 50 anos para proteger o cérebro? Pois tem, viu? São hábitos que a gente cria, hábitos de pelo menos 3 aqui eu vou deixar a dica. Ó, fumar é um dos hábitos que prejudica demais a saúde cerebral, já apontam os neurologistas. Porque os danos provocados pelo cigarro não se limitam aos pulmões, tá certo? O tabagismo também pode afetar os vasos sanguíneos responsáveis por levar sangue ao cérebro. Aí, aumentando o risco, sabe de quê? De problemas vasculares e de comprometimento cognitivo. Aí a pessoa diz, minha avó fumou 100 anos. Cada um com cada um, meu amigo. Consumir álcool em excesso, ai, esse é de torrar. Quem que mata mais, o cigarro ou o álcool? Aí fica um grande questionamento, né? Mas prejudica a saúde mental. O consumo excessivo de álcool também pode trazer consequências para o funcionamento cerebral. Agora imagine, você bebe muito e fuma muito. O que é que pode acontecer? Câncer e problemas de AVC por aí vindo, viu? Levar uma vida sedentária. Eita, é a terceira questão. falta de atividade física

0: é outro hábito. Esse aqui eu sou meio que lento, mas pelos problemas de saúde que a gente já tem. Problema no joelho, não posso fazer uma caminhada, eu não posso dar contrapeso nos meus dois joelhos, que eu tenho problemas nos joelhos. Aí a gente fica naquela situação limitada. Então, são esses três. Agora, evite bebidas, você já sabe, evite bebidas, evite o cigarro, fume mais pouco, largue, faça isso aí. Uma outra questão interessante: como será o clima no Brasil durante a primavera? Começou agora no dia 22 a primavera, né? E essa previsão? Desde junho, o El Niño está ativo nas terras brasileiras, meu povo, segundo a TempoQ, empresa de meteorologia. O fenômeno deve atingir intensidade muito forte neste mês de setembro, que vem acabando aí na semana vindoura. Aí, de acordo com as previsões, a chuva estará presente principalmente pelos lados de Santa Catarina, como a gente já teve notícia, e do Paraná. E tivemos notícias tristes, né? Pelos lados de lá. Queda do helicóptero, caiu, matou o artista. E Henrique, né? E outros estados podem ser atingidos e vêm sendo atingidos lá pelos lados do sul. Agora, entre eles aqui na região sudeste, Rio de Janeiro e São Paulo, Mato Grosso e o nosso estado, Minas Gerais. Tá certo? Mas outros também são aquecidos, norte, nordeste, centro-oeste, sul, tudo tem seus parâmetros aí. Legal, né? Um pouquinho de informação para você. Fica ligado, que a gente volta já fechando o nosso programa.
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3: 9h55.
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1: Obrigado a todos. Amanhã eu volto de madrugadinha por aqui na programação. E o meu abraço, meu carinho, viu? Fica todo mundo com Deus. Vem o Padre Reginaldo Manzotti. Já não dá tempo mais pra nada, nem pra uma música. Quero aqui agradecer, mandar um abraço para o Arnaldo dos Peixes. Hoje é sexta-feira. Nada do que com, ó, melhor do que comer uma deliciosa peixada, né? Seja frito, seja aí no molho. Um abraço. E lá tem, viu, no Arnaldo dos Peixes. Tudo de bom, Arnaldo.
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0: Louvado seja nosso Senhor Jesus Cristo, para sempre seja louvado. Queridos irmãos e irmãs, hoje nós estamos em plena sexta-feira da misericórdia divina, mas hoje é festa de Jesus das Santas Chagas e quero convidar a todos, vamos juntos rezar. Jesus das Santas Chagas, colocamos as nossas intenções, colocamos as nossas preces, colocamos as nossas súplicas. E hoje, segundo dia da novena dos arcanjos, arcanjos de Deus, vem em meu auxílio. Arcanjos do Senhor, vem em meu socorro. Amado povo de Deus, sigamos na festa das Santas Chagas, sigamos na experiência de Deus. E quero saudar a todos, a partir da Rádio Evangelizar, de onde tudo começa, as rádios irmãs, cujos nomes cito neste momento.
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0: Manda teus anjos, Senhor. Nós estamos em plena novena dos arcanjos, Miguel, Gabriel, Rafael. E vamos juntos passar esta hora abençoada. Em nome do Pai, do Filho e do Espírito Santo. Amém. Aconteceu que Jesus estava rezando num lugar retirado e os discípulos estavam com ele. Então, Jesus perguntou-lhes: quem diz o povo que eu sou? Eles responderam: uns dizem que és João Batista, outros que és Elias, mas outros acham que és alguns antigos dos profetas que ressuscitou. Mas Jesus perguntou: e vós, quem dizeis que eu sou? Pedro respondeu: o Cristo de Deus. Mas Jesus proibiu-lhe severamente que contassem isso a alguém. E acrescentou: o Filho do Homem deve sofrer muito, ser rejeitado pelos anciãos e pelos sumos sacerdotes e doutores da lei. Deve ser morto e ressuscitar no terceiro dia. O que dizem os homens ser o Filho do Homem? Mas a pergunta mais importante: quem sou eu para vocês? Quem sou eu? E Pedro diz: tu és o Cristo, o Filho do Deus vivo que devia vir a este mundo. Senhor, hoje, em plena sexta-feira das Santas Chagas, nesta festa, queremos pedir, clamar: Deus vivo e verdadeiro, tenha misericórdia de nós. Deus vivo e verdadeiro, nós sabemos que é pelas tuas cinco chagas que nos provém, nos chega a salvação. Então derrama, Senhor, a tua misericórdia sobre nós. Derrame, Senhor. E eu confio plenamente nesta misericórdia divina. Qual é a graça que você quer pedir?
1: De misericórdia para...
0: Concentre-se, nós estamos plena festa da Santa Chaga, segundo dia. Qual é a graça que você quer pedir a Deus? Senhor, pelas tuas santas chagas dolorosas e gloriosas, dai-nos esta graça.

ó sangue e água, que jorra do peito aberto de Jesus como fonte de misericórdia para nós. Eu em vós confio, eu confio em vós. Vai dizendo e clamando, vai dizendo diante do Senhor suas necessidades, seus apelos, seus clamores.

0: Jesus, eu confio em vós, nas chagas dolorosas e gloriosas. Jesus, eu coloco as minhas intenções e as intenções daqueles que pediram, de várias localidades, aqueles que mandaram recado, aqueles que estão ligando. E quero lembrar a você que você pode ainda mandar suas intenções para a festa. Você está vendo o QR Code na sua televisão, mas para quem está no rádio, é pelo 0800 410 6060. Você pode mandar pelo WhatsApp 41 3221 6060. Mande as suas intenções, mande seus pedidos, mande seus clamores. Jesus, eu confio em vós. Jesus, eu espero em vós. Jesus, eu sei que a tua misericórdia nos vem pelas cinco chagas de Jesus. Filhos e filhas, nós só começamos o programa. Estamos em plena festa, segundo dia do Tríduo, festa das Santas Chagas de Jesus. Juntos vamos tomar posse dessa graça de Deus. Volte comigo, chame um amigo, chame uma amiga. Voltamos já.
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2: 10 e 10.
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0: Escute este testemunho, por favor.
1: Olá, pessoal. Me chamo Vanessa, moro em Curitiba.
0: Pois
1: eu já
0: não,
1: tive
0: Vanessa.
1: A oportunidade de participar da Festa das Santas Chagas. E foi uma experiência simplesmente incrível, que marcou muito a minha vida. E neste ano, vou viver esse momento de uma forma ainda mais especial.
0: Opa.
1: Eu e meu filho vamos participar como voluntários. Poder ajudar outras pessoas e fazer parte de algo tão bonito e marcante juntos será muito especial para nós. E deixo aqui o meu convite. Venha participar também. Tenho certeza de que será uma experiência inesquecível.
0: Deus seja louvado. Um grande abraço, Vanessa. Que bom que você participou e agora se dispôs a trabalhar como voluntária. Você e seu filho. Ela que é de Curitiba, um grande abraço a todos os voluntários do Santuário Nossa Senhora de Guadalupe. Voluntários da obra Evangelizar é Preciso, Rádio Evangelizar FM, Rádio Clube FM, TV Evangelizar, Canal 16, NET 13, nosso arcebispo Dom José Antônio Peruso, Arquidiocese de Curitiba. Faça como ela, divulgue, se envolva. Bom dia. Coloque o nome da pessoa, por favor, ali. Bom dia, Ednício.
2: Bom dia, seu padre.
0: Desculpa, é que eles omitiram o teu nome ali. Eu não tinha como saber quem era que estava na linha. Bom dia, Ednício.
2: Bom dia, senhor Cabelo.
0: Tudo na graça de Deus. Você fala de onde, Ednício?
2: Eu falo de Brasília. Eu acho que fundo.
0: Brasília, Distrito Federal. Como é que se acompanha?
2: É pela Rádio Nova Aliança.
0: Meu abraço à Rádio Nova Aliança. Pois não, Ednício?
2: Opa, eu quero agradecer a Deus pela graça, né? E ao mesmo tempo pedir a oração também.
0: Então vamos testemunhar, vamos lá.
2: É, sobre a cirurgia que a minha esposa fez, a recuperação, né? Então o sobrinho meu também que estava internado, ele conseguiu pegar alta, graças a Deus. Já tá... Meu sobrinho é especial, né?
0: Aí, sim.
2: Teve que fazer uns procedimentos, mas já está em casa, graças a Deus.
0: O nome da esposa?
2: Grace Luana de Oliveira de França.
0: E o do sobrinho?
2: É Carlos Eduardo.
0: Então, graça recebida?
2: Graça testemunhada.
0: Toca o sino, sacristão. Tá certo. E quem você quer pedir oração, Ednício?
2: Quero pedir oração para toda a minha família, para minha mãe, que tem 83 anos, todos os meus irmãos.
0: Como é que é o nome da mãe?
2: É Isabel da Conceição Silva.
0: Tá. E dos irmãos?
2: É muito. Posso falar todos?
0: Pode.
2: É Joaquim Ribeiro da Silva.
0: Tá.
2: Manuel Ribeiro da Silva.
0: Pois não.
2: José Carlos da Silva, é falecido, José.
0: Tá.
2: É Elias Ribeiro da Silva.
0: Pois não.
2: Enoque Ribeiro da Silva.
0: Certo.
2: João Ribeiro da Silva.
0: Certo.
2: Reinaldo Ribeiro da Silva.
0: Certo.
2: Claudino Ribeiro da Silva, que é o pai do Carlos Eduardo.
0: Tá certo.
2: Uhum. E o meu, que é Edmício Ribeiro da Silva, né?
0: Tá certo. Bastante irmãos, louvado seja Deus. Coisa boa, família grande.
2: É verdade. E minha irmã Zenilda, Zenilda da Conceição Silva.
0: Tá.
2: E o mais novo, que é Edmício Ribeiro da Silva, que é quase o mesmo nome meu.
0: Tá certo. Nomes colocados no altar do Senhor, pode ter certeza.
2: Certo. Eu quero também pedir oração para a minha situação saúde e financeira, porque eu tenho um comércio, eu tenho muita dívida e tenho uma dívida para receber, por isso que eu devo.
0: Entendi.
2: Não consegui receber minhas dívidas e não consegui pagar os fornecedores.
0: Vamos colocar por intercessão de São José, que você consiga receber para que você consiga pagar, então pedir esse equilíbrio da vida financeira, não é, Ednício?
2: Isso mesmo, seu pai.
0: Tá bom, que Deus abençoe, filho. Levarei no altar do Senhor às 11:30, estou celebrando a missa, segundo o dia do trido, e levarei seu

0: nome, seu pedido. Meu abraço a Brasília, Distrito Federal, Rádio Nova Aliança FM, Cardeal Arcebispo Dom Paulo César Costa, Arquidiocese de Brasília. Bom dia, Maria Aparecida.
1: Bom dia, padre. Que bênção falar com o senhor.
0: Hoje é seu dia. Seja bem-vinda. De onde você fala?
1: Eu falo do Paraná, município de Maringá. Eu assisto pela Rádio Colmeia.
0: Tá certo. Como é que é o nome do município?
1: É Ivatuba.
0: Ivatuba.
1: Isso.
0: Tá certo, filha. E acompanha pela Rádio Colmeia, já falou, né?
1: Isso, é.
0: Pois bem, e aí, querida, o que você quer partilhar?
1: Ó, padre, faz dias que eu tô tentando, hoje eu consegui.
0: É seu dia.
1: É duas graças para uma pessoa só. É, minha filha, em 2024, perdeu os dois rins. Estava fazendo hemodiálise. E ela não tava querendo fazer a fístula, né? Ela fazia pelo catéter. Aí... Eu passava mal, aí eu ia na missa no Santuário de Santa Rita e rezava a missa inteira e eu ajoelhava.
0: Certo.
1: Aí, padre, ela... Eu tô nervosa.
0: Calma, calma. E aí, então, como
1: e
0: que
1: aí,
0: foi?
1: Aí ela fez a fístula e melhorou bastante. Aí eu fui lá no Santuário de Santa Rita, agradeci e pedi... falei, ó, eu tô agradecendo, mas no ano que vem eu vou voltar aqui para agradecer que ela conseguiu um rim.
0: Sim.
1: Padre, dia 8 de março ela conseguiu.
0: Agora, dia 8?
1: De março agora.
0: Sim.
1: E aí eu fui lá e agradeci, aí eu queria, né, eu falei claro. Pra ela assim, ó, Santa Rita não faz milagre pelas metades.
0: Com certeza. Você...
1: Aí, padre, aí ela conseguiu. E todas as quintas, todos os dias eu assisto o senhor.
0: Certo.
1: E todas as quintas,
0: Eucarística.
1: Eucarística. O senhor fala assim, filha, peço que você quer do Jesus da Santa Chagra. E eu falava, Jesus, eu quero um rim para minha filha.
0: Certo.
1: E graças a Deus, ela conseguiu. Ela está bem.
0: Teve o transplante. Não teve rejeição, não. Aceitou?
1: Não, aceitou de boa, graças a Deus. Graças a Jesus da Santa Chagra e Santa Rita.
0: Como é que é o nome dela?
1: Euclélia.
0: Então diga, a minha filha Euclélia.
1: A minha filha Euclélia.
0: É um milagre de Jesus Eucarístico.
1: É um milagre de Jesus Eucarístico.
0: O Senhor das Santas Chagas.
1: O Senhor das Santas Chagas.
0: Amém.
1: Amém. Padre,
0: pois não.
1: Uma benção eu falar com o senhor, porque eu fiz todos os dias o programa do senhor.
0: Que bom.
1: Então, eu só queria fazer uma perguntinha para o senhor. Eu costumo, todo mundo que pergunta, eu falo que ela é uma graça de Jesus, da Santa Chagra e de Santa Rita. Eu posso fazer isso? Tem algum problema? Assim?
0: Não, claro que não. A graça sempre é de Deus, então é Jesus da Santa Chagra, sempre é Jesus que dá graça. Quem é o intercessor é Santa Rita. Então, não é que a graça veio da Santa Rita, ela foi a intercessora da graça de Jesus Cristo. Então, está corretíssimo.
1: Ah,
0: tá bom, querida?
1: Então, tá. Eu queria deixar minha família em oração.
0: Diga.
1: A Euclélia.
0: Tá.
1: O Nelson Donizete.
0: Tá.
1: E o Edson Ailo.
0: Tá bom.
1: E meu esposo, Nelson Assete.
0: Que Deus abençoe Maria Aparecida de Ivatuba, Paraná, Rádio Colmeia FM de Maringá, Arcebispo Dom Severino Klasen, da Arquidiocese de Maringá. Filhos queridos, hoje, segundo dia do trido da festa de Santas Chagas. Lembrando, daqui a pouco, às 11h30, nós temos a Santa Missa. E às 19 horas você é nosso convidado para estar num show dentro do santuário. Lembrando que às 13 horas sou Danilo Diba, depois tem atração circense, às 17h18 Bruno César e Leandro, 18 horas Álvaro e Daniel, e essa é a programação de hoje. Não esqueça que amanhã nós temos a procissão luminosa das Chagas Dolorosas. Volte comigo, voltamos já.
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Queridos filhos e filhas, e nós vamos para a leitura orante. Pegue na tua Bíblia, 1 Reis, capítulo 18, versículo 20. É sobre o profeta Elias. 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

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Bíblia aberta, cartilha de oração.

Reis, capítulo 18, versículo 20, seguintes. Você lembra? De um lado, nós temos Elias, o profeta fiel a Deus. Do outro lado, os profetas de Baal, sustentados pela rainha Jezabel. Versículo 20. Então Acabe chamou todos os israelitas e os profetas de Baal para se reunirem no Monte Carmelo. Veja o desafio, escute o desafio que Elias faz. Até quando vocês vão ficar em dúvida sobre o que vão fazer? Se o Senhor é Deus, adorem o Senhor. Mas, se vocês acreditam, aqui estou já interpretando, que é Baal, que é Deus, adorem a Baal. Mas vocês terão que tomar uma decisão. Ou vão Javé, ou sigam a Baal. Porém o povo não respondeu nada. Versículo 22. Então Elias disse: de todos os profetas de Deus, o Senhor, eu fui o único que sobrou. Mas os profetas de Baal são 450. Agora, preste atenção. Versículo 23. Tragam dois touros, que os profetas de Baal matem um deles, cortem em pedaços e ponham em cima da lenha. Mas não ponham fogo. Eu farei a mesma coisa com outro touro. E aí os profetas de Baal vão orar ao seu Deus e eu orarei ao Senhor. O Deus que responder mandando fogo, este é o Deus verdadeiro. O Deus que responder mandando fogo é o Deus verdadeiro. E o povo respondeu: está bem assim. Perceba que o povo está em dúvida. Elias estabelece uma tomada de decisão e faz aqui um desafio. Então Elias disse aos profetas de Baal: já que vocês são tanto, peguem o touro e preparem primeiro. Orem ao seu Deus, porém não ponham fogo na lenha. Os profetas de Baal pegaram o touro que havia sido trazido para eles e prepararam. Oraram a Baal desde manhã até o meio-dia. Eles gritaram dizendo: ó Baal, responde às nossas orações. E ficaram dançando em volta do altar.

0: Par que haviam feito, porém, não houve resposta. Ao meio-dia, Elias começou a caçoar deles e dizia: orem mais alto, pois ele é Deus. Pode ser que esteja meditando ou tenha ido ao banheiro. Talvez ele tenha viajado ou talvez esteja dormindo e vocês terão de acordá-lo. Aí os profetas oraram mais alto e começaram a se cortar com facas e punhais, conforme o costume deles, até que o sangue começou a correr. Passou o meio-dia e eles continuaram a orar, a gritar até a hora do sacrifício da tarde. Porém, não se ouviu nenhum som. Então, Elias disse ao povo: cheguem mais perto de mim. Todos chegaram mais perto de Elias. E ele começou a consertar o altar do Senhor Deus que estava derrubado. Ele pegou 12 pedras, uma para cada uma das tribos, que tinha os nomes dos filhos de Jacó, o homem a quem o Senhor Deus tinha dado o nome de Israel. Com essas pedras, Elias reconstruiu o altar para a adoração do Senhor. Depois, cavou em volta uma valeta em que cabiam mais ou menos 12 litros de água. Ele dificultou mais ainda. Em seguida, colocou lenha no altar, cortou o touro em pedaços e pôs em cima da lenha. Então disse: encham 4 jarras com água e derramem sobre o animal sacrificado e sobre a lenha. Eles fizeram o que Elias estava mandando e ele disse: façam de novo. Eles fizeram. Façam pela terceira vez, disse Elias, e eles fizeram. A água correu em volta do altar e encheu a valeta. Quando chegou a hora do sacrifício da tarde, o profeta Elias chegou perto do altar e orou assim: o que aconteceu, padre? Depois do intervalo, voltamos já.
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2: 10:36. 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

Então, com muita água em torno e água em cima da lenha, junto com o touro esquartejado, Elias diz assim: ó Senhor, Deus de Abraão, de Isaque e de Jacó, prova agora que és o Senhor de Israel e que eu sou teu servo, e que fiz tudo isso de acordo com as tuas ordens. Responde-me, para que este povo saiba que tu és o Senhor. És Deus, e estás trazendo este povo de volta para ti. Então o Senhor mandou fogo, e o fogo queimou o sacrifício, a lenha, as pedras, a terra, e ainda secou a água que estava na valeta. Quando viram isso, os israelitas se ajoelharam, encostaram o rosto no chão e gritaram: o Senhor é Deus, o Senhor é Deus. Queridos filhos e filhas, Elias propõe um grande desafio, um grande desafio. De um lado, os 400 profetas de Baal, eles gritam, eles dançam, eles se cortam, eles se flagelam, e Elias até os ridiculariza. Grite para o vosso Deus, pode ser que ele está viajando, pode ser que ele foi no banheiro, pode ser que ele está dormindo. E o dia todo ficaram gritando. Elias tem tanta certeza de que Deus Javé é verdadeiro, que manda fazer uma cova e acrescentar água, depois três vezes derramar vasos de água em cima da lenha. Perceba a atitude de Elias. O altar de Deus está destruído. Quando Elias reúne as 12 pedras, ele está restaurando a fé no Deus verdadeiro. Esse texto é um chamado a mim, a você, de realmente percebermos a quem estamos servindo e quem é o Deus verdadeiro. Um chamado a restaurar as pedras, o altar, colocar Deus no centro de nossas vidas. É também um convite para o povo de Israel e para nós, um voltar-se para Deus. E veja o resultado final. Depois que o fogo desceu, consumiu o animal esquartejado, secou o vaso.

0: vale, secou a água. O povo se ajoelhou. Versículo 39. Encostaram o rosto no chão e gritaram: O Senhor é Deus, o Senhor é Deus. Eles não gritaram: Elias é poderoso. Não, o Senhor é Deus, o Senhor é Deus. Dai-nos, Senhor, esta experiência de recolocarmos no centro de nossas vidas, no centro de nossa família e da sociedade, o Deus verdadeiro. Dai-nos, Senhor, esta atitude de adorá-lo e proclamar: somente o Senhor é Deus. Amém. Esta foi a leitura orante de hoje. Escute o testemunho.
1: Sua bênção, Padre. Eu sou a Juscelane, de Três Barras do Paraná. Você fala sobre o perdão. Essa oração é para mim. Eu tô rezando o terço do perdão e eu preciso perdoar. Eu não tenho paz no meu coração. Eu sei que eu preciso perdoar e eu tô rezando essa oração. Muito eu não bem. Sei se quem fez as coisas para mim, que me magoou, se arrepende,
0: não
1: mas
0: importa.
1: Eu sei que eu preciso perdoar para mim poder ter paz na minha vida.
0: Isso.
1: E eu tô rezando o terço do perdão. E essa oração foi para mim.
0: Amém.
1: Hoje, Padre.
0: Deus seja louvado, Jocelaine, Três Barras do Paraná. Não importa se a pessoa se arrepende. O importante é que você decidiu perdoar. Isto é válido. Meu abraço, Três Barras do Paraná, Rádio Cidade FM, Dom José Mário Angonese, Arquidiocese de Cascavel. Vanessa, que a paz de Jesus esteja com você, Vanessa.
2: Amém, Padre, com todos nós.
0: Deus abençoe. Você fala de onde?
2: Falo de Natal, Rio Grande do Norte.
0: Seja bem-vinda. Como que você me acompanha em Natal, Rio Grande do Norte?
2: É, pelo YouTube, mas eu também já acompanhei pela rádio. Eu sei que tem o canal da TV.
0: Tá bom, diga lá, filha.
2: Primeiro, eu estou muito feliz, emocionada, porque é a primeira vez que eu ligo para o Senhor. Eu tenho muitas coisas a testemunhar,
0: Por favor.
2: Eu vou aproveitar o meu momento hoje para clamar, para pedir que o Senhor ore junto comigo, pela família do meu esposo, consequentemente a minha família, porque a gente vem passando por uma tribulação muito grande. 15 dias atrás, meu sogro já sentiu algumas dores estomacais, não conseguiu fazer a tempo uma endoscopia, e graças a Deus por isso, porque a gente entendeu que não era para ser feito. No dia 11, exatamente 15 dias atrás, ele fez uma cirurgia de urgência de úlcera, essa úlcera tinha rompido.
0: Sim.
2: Ele já é um milagre das Santas Chagas, porque
0: entendi.
2: Nós sabemos o grau de severidade. A família já estava extremamente sensível, porque na madrugada que ele fazia essa cirurgia de alto risco, né, a gente sabe, um tio do meu esposo, que é considerado praticamente um segundo pai, tanto para ele quanto até para minha sogra, esse tio infelizmente faleceu na madrugada.
0: Entendi.
2: Eu estou inclusive com meu bebezinho aqui no colo de um mês.
0: Entendi.
2: Tive que passar essa informação para a família, mas tentando mais resolver, assim, foi um processo de luto que eles não conseguiram viver, porque, em função da preocupação com o meu sogro, ele ficou entubado, Padre, do dia 11, da madrugada do dia 11 até essa segunda-feira.
0: Certo.
2: Não pegando que o senhor começou a festa da Semana das Santas Chagas, o senhor falou: peça e peça grande, anote seu pedido. E assim eu fiz na segunda-feira, anotei, e na segunda-feira, às 4 horas da tarde, quando eles foram fazer a visita, ele tinha sido estubado. Estava bem, estava consciente. Porém, ontem, inclusive, eu disse: eu vou ligar para testemunhar. E estava muito feliz. Estamos todos numa fé muito grande que Deus vai nos trazer essa bênção da recuperação dele. Porém, ontem, foi feita uma nova endoscopia e foi percebido 3 novas úlceras. Então, assim, a gente está num momento, assim, de muita comunhão com Deus, como nunca em toda a família.
0: Entendi.
2: E aí queremos pedir essa oração, tanto para fortalecer a todos que estão muito fragilizados, quanto assim, para Deus ofertar essa cura, sabe? Trazer essa bênção, que eu sei que meu sogro está sendo canal. A gente, nossa família está sendo totalmente unida e transformada.
0: Então, só para anotar, o nome do teu sogro.

0: Dilmo de Vasconcelos.
1: Odilmo.
0: Isso.
1: O nome da, do tio que faleceu?
0: Zacarias de Vasconcelos, Lisboa.
1: E o nome da criança de um mês?
0: Luiz Henrique de Menezes, Lisboa. Depois eu vou ligar para contar o testemunho dele também.
1: Com certeza. Eu levarei no altar do senhor, Vanessa. Eu tenho que ir para o intervalo. Pode ter certeza que levarei na missa às 11h30, daqui a pouco. Eu volto já, povo de Deus. Minha saudação a Natal, Rio Grande do Norte. Eu volto já.
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Eu falava com a Vanessa de Natal, Rio Grande do Norte, TV Evangelizar, canal 16.1, canal aberto. Lá tem a Rádio 98 FM, Rádio FM 87.9, Rural FM, Dom João Santos Cardoso, Arquidiocese de Natal. Hoje, aniversário de Dom Maurício Groto de Camargo, Arquidiocese de Botucatu, São Paulo. Dom Manuel de Oliveira Soares Filho, da Diocese de Castanhal, Pará. Dom Cleonir Paulo Dal Bosco, da Diocese de Bagé, Rio Grande do Sul. Rádios Irmãs, Canidés FM, Divinópolis, Minas Gerais, Digital FM, Governador, Lindenberg, Espírito Santo.

0: Muqui FM, Muqui Espírito Santo e TV Irmã, Campos de Minas, São João del Rei, Minas Gerais. Escute esse testemunho que foi manuscrito e nos enviado. Sua bênção, Padre Reginaldo. Hoje, 27 de maio, faz 3 anos que aconteceu uma fatalidade em minha família. Após o final de semana em que meu filho Andrade, minha nora Daniela e minhas netas Lara, Vitória, de 9 anos, e Isabela, de 6 anos, nos visitaram em Patos de Minas, retornaram à sua cidade de origem, São Gotardo. Aconteceu um acidente. Os carros bateram de frente. Houve 2 vítimas fatais. O motorista do outro veículo estava embriagado. E minha neta, Lara Vitória, faleceu na hora. Padre, quando soube da notícia, meu mundo caiu. Fiquei sem chão, diante de tanta dor e sofrimento. Meu filho ferido, minha nora, minha neta, Isabela, em estado gravíssimo, com hemorragia no fígado, deslocamento no baço. Quando saímos de Patos de Minas para o velório em São Gotardo, quis ir ao hospital. E quando lá cheguei, minha nora me abraçou e disse assim: Dona Fátima, pede a Jesus para salvar a Isabela. A Larinha se foi, mas eu não dou conta de ficar sem minhas 2 filhas. Padre, chorando muito, me ajoelhei no saguão do hospital e pedi que Jesus das Santas Chagas curasse a minha neta Isabela. Ela corria o risco de realizar uma cirurgia muito agressiva, mas Jesus das Santas Chagas a curou. No 3º dia de UTI, ela ganhou alta. Hoje tem 9 anos e é uma criança muito esperta. Recebo a capelinha de Jesus das Santas Chagas. Rezamos o terço em família. Sou uma sócia fiel. Hoje temos no céu um anjinho chamado Lara Vitória Batista de Melo. Mas tenho que louvar a Deus. Graça alcançada, graça testemunhada. O nome da minha neta, que foi curada, é Isabela Cristina Batista de Melo. Quem escreveu? Maria de Fátima, Caixeta, da cidade de Patos, Minas Gerais. Filhos e filhas, rezemos a novena dos arcanjos, hoje, 2º dia.
1: Há uma certeza que paira no ar.
0: Arcanjo Gabriel, portador das boas novas, das mudanças, da sabedoria, da inteligência. Arcanjo da Anunciação, trazei a palavra de Deus, que ela permaneça em meu pensar, em meu agir. Fazei que eu também seja um mensageiro dos preceitos do Senhor, por palavras de bondade e solidariedade. Arcanjo da Anunciação, vinde meu auxílio. Arcanjo Rafael, guardião da saúde, da cura, peço que os raios curativos desçam sobre mim, dando-me saúde, cura dos males do corpo e da alma. Guardai meu corpo e minha mente, livrando-me de todas as doenças. Que vosso raio curativo esteja em meu lar, sobre meus familiares, no trabalho que executo, com as pessoas com quem convivo. Arcanjo Rafael, transformai a minha alma e o meu ser, para que eu possa sempre refletir a vossa luz. Arcanjo Rafael, curai os enfermos. Arcanjo Miguel, príncipe, guardião e guerreiro, defendei-me com vossa espada, protegei-me com vosso escudo. Não permita que o mal me atinja. Protegei-me contra assaltos, roubos, acidentes, contra quaisquer atos de violência. Livrai-me de pessoas negativas e invejosas. Levante o vosso escudo de proteção em meu lar, em minha família, parentes e amigos. Arcanjo Miguel,

Ele está no meio de nós. Abençoai, Senhor, a água, a roupa dos enfermos, as fotos de família, os remédios. Abençoai e santificai aqueles que mais precisam da vossa infinita misericórdia. Em nome do Pai, do Filho e do Espírito Santo. Amém. E eu me despeço até daqui a pouco, às 11h30. 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
2: 11 horas.
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2: 11 horas e um minutinho. Bom dia, amizades do esporte. No ar, o show de bola para esta sexta-feira, o último programa da semana. Hoje, sexta-feira, dia 25, dia do rádio. E vamos aí com as manchetes. Zico Minas Clube faz final da Copa Zico Cipat nesta noite. Vazante pronta para a quinta etapa do Campeonato Mineiro de Dalrio. A EVV reinaugura atividades em jogo amistoso em Coromandel. São João e Novo Horizonte abrem a 46ª edição do Campeonato da LDV. Nova seleção brasileira só empata em amistoso com a Austrália.

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11:13, 11:13. Bom dia para você, parabéns, parabéns ao rádio, viu? Esse meio de comunicação importantíssimo, que cada vez mais forte. Parabéns ao rádio, parabéns a todos os profissionais do rádio, especialmente a galera aqui da Montaesa FM, Rádio Montaesa, a direção, enfim, funcionários e todos, né, os seus clientes, os seus investidores da emissora, que compram aqui os seus espaços para as publicidades, viu? Obrigado, bom dia!

0: Saíram os primeiros campeões do torneio Society Sipatmi, com todos os jogos sendo realizados no Campo Zinco Minas Clube. Primeiramente, a final ontem realizada da Copa Master, às 7 horas, final aí da Copa Master, Operação de Minas 5, GST GGT 7, que foi aí o campeão. Gols de Thiago João fez 3, Erival e Abdiel para a Operação de Minas. Oi? Abidael, o Dentinho mandou aqui, viu? Abdiel, então Abidael, né? É, Emerson, o Merson marcou 3, Gilberto Carritel 2, Luiz e Ronan para a equipe GST, tá? Após o fim, Chico Lagoa, que estava lá, registrando assim o bate-bola com a galera na programação da Montanhas FM às 11h05.
1: Gilberto, depois de estar perdendo por 3 gols de diferença, o time foi buscar, né, o Gilberto?
2: Pois é, Chico Lagoa, nós começamos meio assustados ali, né, mas aí nós foi acertando devagarzinho, o preparo superou eles aí no finalzinho, né, e eu quero agradecer essa turma, tudo tá aí torcendo pra nós aí, né, obrigado a vocês aí, turma, por estar aí, e o GSC tá aí, campeão no primeiro aí, né, veterano já.
1: Por que que a equipe encontrou dificuldade no, no início do jogo?
2: Nós estávamos meio entrosados, que agora foi. Começou agora, né? Essa iniciativa aí desse veterano aí. Só foi o pontapé mesmo, que ano que vem nós temos um campeonatinho para nós também, né? Que o Bentinho aí e o pessoal da organização vai passar para nós aí.
1: 3 gols marcados, Thiago. Mas não deu no final aí.
3: É, nós começamos bem, né? Tocando de gol, mas depois que deu cansado, e a idade também, né? Vai a pesa também a idade, né? Mas foi bom. Que vale a intenção de todo mundo brincar e fazer um jogo festivo, igual foi hoje.
1: Importa também interagir com a galera, né?
3: Isso. O mais importante é interagir e fazer amizade.
1: Começa assim, né? Quem sabe o próximo ano tem mais times também, para disputar a competição.
3: É, isso foi uma iniciativa do Gilberto, mas do Messon, que próximo ano vem mais jogador também e que nós, da continuidade dos veteranos.
0: A fala aí do Thiago, da Operação de Mina, e do Gilberto Carritel, do GST, GGT. Gilberto Carritel está muito aí envolvido com o esporte, né? Está sempre ligado. Um abração para ele e sua família, tá? É, do outro lado, o Chico Lagoa conversou com o Merson, né? O Merson aí da Copa Master, GS, GGT. E depois falou, né? Aí o Michel, que vai entregar aí o troféu de campeão ao capitão Gilberto Carritel, após o fim, portanto, aí da Copa Master.
1: Vitória importante, né, Moisson? Consegui chutar aí os veteranos aí para fazer essa brincadeira, mas tem que vencer, não tem essa.
4: É, Chico, já tem uns anos que a gente pede o Dentinho, o Luciano aí para colocar nesse Patimi, um jogo de veterano também, né? Esse ano eles resolveram colocar um jogo só, mas no ano que vem estão falando já de fazer um torneio com mais equipes para motivar mais a turma lá a participar do esporte, né?
1: O time não iniciou bem não, no primeiro tempo, né? Mas depois foi, segundo tempo melhorou mais e virou pra cá.
4: Acho que com certeza, que eu acho que no nosso time quem joga mais bola frequentemente é o Carritel, né? Gilberto Carritel, o resto da equipe fica meio parado, mas quem sabe isso aí fica incentiva a gente a voltar, dar uma carreirinha direto e tá pronto pra participar no próximo ano.
1: A grama sintética é mais rápida, né?
4: É, bem mais rápido, o campo mais duro, né? Então se você não estiver bem preparado, você não consegue jogar, não.
0: O presidente da Sipatmi, o Michel, entregando agora ao capitão Gilberto Carritel o troféu de campeão, Michel.
5: Organização, né, do Futebol Master, primeiro ano, né? E agora que a gente permaneça todo ano aí organizando isso aí pro pessoal. Parabéns.
2: Esse troféu que é para coroar os veteranos, né, que começou agora, né? Aqui nos velhos ninguém perde, não. Todo mundo ganha, né, por essa idade aqui. Aí é um prazer estar levantando esse troféu.
6: É campeão! É campeão! É campeão! É campeão!
0: A equipe, portanto, campeã é da competição, né, aí do Master, Gilberto Carritel aqui com a gente, a equipe GST GGT. Às 11 horas e 8 minutinhos, 11 e 8, é lembrar que logo na sequência tivemos aí, né, a final da Copa Chumbo, né? Aí que tivemos, portanto, aí a final às 8 horas, Órica 9, GST 3, GGT, gols de Juninho Canastra, marcou 3, Douglas Nunes e Arthur Procópio, 2 gols cada. João Paulo e Murilo Lúcio marcando para a equipe Órica. Johnny Felipe, Thiago Viana.

0: e Miqueias marcaram para o GST GGT, tá bom? É o Chico Lagoa, portanto, aí logo após o fim da partida, conversou assim com o Rafael, da equipe GST, e depois aí com o Murilo, após receber o troféu de campeão com a equipe Órica.
1: Rafael, não deu, mas o importante é participar, também interagir com a galera, e também chegou na final, né?
2: Chegamos na final, mas infelizmente a gente fez uma péssima partida, né? Erramos muito no primeiro tempo. Aí correr atrás do placar num jogo, numa final, fica difícil. Ainda mais um time desse que joga de pivô e tem jogador veloz, né?
1: Eu sinceramente, esperava mais um equilíbrio no jogo, mas infelizmente, como você falou, o primeiro tempo foi muito mal, né?
2: Faltou um pouco de cabeça, né? Nosso time começou marcando bem, depois desandou no jogo. Foi afoito em alguns lances e também pecou muito na finalização, né?
1: Rafael, não deu, mas o importante é participar, também interagir com a galera e também chegou na final, né?
2: É, chegamos.
1: Murilo, esse foi o troféu do presidente Michel.
3: É, fico feliz aí, né, pela entrega do time aí. É, time aí muito importante aí pra Órica aí. Agora
0: nós estamos pico agora, viu? Às 11 horas e 10 minutinhos, 11 e 10, portanto, as falas da galera que participando ontem desta primeiras finais realizadas lá no Zinco Minas Clube. Dando sequência à competição, nós vamos ter, portanto, hoje a final da Copa Zinco. Logo mais, às 7 horas, tem final feminino, operação de mina e beneficiamento. E logo na sequência, às 8 horas, engenharia de manutenção e NPE. Jogos que prometem, Chico Lagoa. Forte abraço, obrigado, bom dia.
4: Promete, né? Mais cedo a garotada, começa com a garotada a partir de 17h30. Depois teremos o feminino e depois a final da Copa Zinco. Ou seja, hoje eu tenho certeza que o clube Zinco Minas Clube ficará cheio, lotado de gente, viu, Eldo Silva?
0: Tomara que sim, vai dar certo. Às 11 horas e 11 minutinhos, um abração, viu, para o Luciano aí, Luciano Correia, que está sempre divulgando, né, chamando a atenção. Hoje participou do programa de manhã com a gente, convidando a galera para comparecer. E logo depois tem show, hein? Tem show, a galera pode ficar à vontade lá no Zinco Minas Clube.
4: O nome do rapaz aqui? Abidiel.
0: Abidiel.
4: Você tá certo, viu, o Eldo Silva? E o Dentinho também.
0: Abidiel é o nome do rapaz.
4: É, porque ele tá aí ouvindo agora, no exato momento. Poxa, calma. Aí já deu certo agora.
0: 11 horas e mais 12 minutinhos. 11 e 12. Vazante sediará neste fim de semana a quinta etapa do Campeonato Mineiro de Downhill, reunindo pilotos para dois dias de atividades, treinos e disputas na pista com extensão de 2 mil metros, ou seja, 2 quilômetros, construída na Serra das Antenas, ali de transmissão de TV. A programação começa amanhã com retirada dos kits pelos competidores das 8 ao meio-dia. Os treinos oficiais obrigatórios, supervisionados aí pelo comissário da Federação Mineira de Ciclismo, FMC, serão realizados das 9 às 12 e das 13 às 14h30. Antes do Sinding Hall, fase classificatória, os atletas deverão realizar duas descidas obrigatórias. A tomada de tempo está prevista para as 3 da tarde e terá participação de todos os competidores inscritos. O atleta que não comparecer para essa fase classificatória, ficará fora da competição. A organização também estabeleceu regras específicas para os treinos. Os atletas somente poderão utilizar a pista caso estejam com a placa de numeração e uma ambulância no local. Além disso, caso um competidor empreste sua bicicleta para outro atleta que não esteja inscrito na competição, poderá ser desclassificado. No domingo, os treinos serão realizados de 8 às 10. As largadas oficiais da final estão previstas para começar às 10h30. A premiação será realizada ao meio-dia, com encerramento do evento programado aí para 13h. A expectativa do coordenador aí da competição, Charles Bonotto,

0: é de que aproximadamente 100 pilotos deverão participar desta etapa da competição. Ele lembra que em 2024, cerca de 70 pilotos participaram da primeira etapa do Campeonato Mineiro Downhill realizado em Vazante. Contando com apoio da Prefeitura Municipal, Nexa, parceiros e organização ligada ao Downhill Vazante, o evento promete movimentar a cidade com a presença de atletas e equipes na modalidade de várias regiões de Minas Gerais e também do Goiás, ô Chico.
1: Ô meu amigo e minhas amigas, é um campeonato sério, é o campeonato mineiro dessa modalidade Downhill, ou seja, é uma coisa que existe uma regra, como o próprio Elton Silva citou aí e divulgou. Desculpa, ou seja, é uma competição bem vista, né, na região aí de Minas Gerais toda, né, Elton Silva? E Vazante tem o privilégio de realizar a segunda etapa. Isso é muito bom. A presença do público é muito importante, porque os organizadores da competição, vendo isso, que o público realmente gosta, com certeza teremos mais etapas daqui para frente, Edson Silva, aqui em Vazante.
0: É verdade. Será a quinta etapa e Vazante, como o Chico disse...
1: A quinta etapa, né?
0: A quinta etapa. Tem um privilégio aí de receber uma competição de nível estadual, tá? 11:15, intervalo. Na volta, destaques para os jogos amistosos aqui na programação e Seleção Brasileira.
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7: 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A gente tem que cuidar é daquelas pequenas atitudes, aquilo que a gente vai fazendo todo dia, de forma constante. Isso sim faz muita diferença. Então, reserva um momento do mês para acompanhar os seus gastos. Vamos evitar comprar por impulso, mantém uma parte da sua renda ali, ó, para imprevisto, a reserva emergencial. 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Saúde financeira, gente, não depende apenas de quanto você ganha, mas principalmente de como que você administra o que você tem. Quem cria bons hábitos vai construir muito mais tranquilidade para amanhã.
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0: Olha, já são 11 horas e 19 minutinhos. O Águia volta a campo neste sábado e desta vez em casa, às 3h30 no estádio Antônio Virgílio Correia, em São Brás de Minas, recebendo o Master Lagoa Grande para mais um amistoso. O Águia vem de amistoso realizado sábado passado, quando venceu a Associação Pierense por 5-2 no Pelicão, em João Pinheiro. A Associação Esportiva Veterana de Vazante, a EVV, volta a fazer jogos amistosos neste fim de semana. Amanhã vai a Coromandel para enfrentar o Coro Master, tá? Jogo marcado para as 15h amanhã lá em Coromandel. Os atletas convocados aqui, viu, até ontem: G9, Zé Rosa, Baiano, Igor, Mauro, Antônio César, Totonho, Renato Bé, Zoim, César Ezequiel, Luciano, Edionis Canhestro, Paulinho Cutia, Epitácio Pitacinho, Thiago Rezende e Geraldo André. Pode ter mais aí, que pode ter aumentado aí a lista, viu? Saída marcada para 1h do posto 2000. O jogo de volta será marcado para sábado, dia 17 de outubro, em Vazante. Treinos dos cinquentões, e atenção, amanhã tem treino aí dos cinquentões a partir das 15h30 no campo Calistão, também em Claros de Minas. A Associação Lagamarense faz amistoso neste sábado às 15h30 em Catalão. A delegação estará saindo às 9h da manhã de Lagamar, passando por Vazante por volta aí de 10h, para pegar os atletas daqui e seguir viagem. E vai enfrentar a forte equipe dos amigos do Robinho, ex-profissional do craque de Catalão. Portanto, a Leitoa vai servir de banquete para a galera, vai ser lá em Catalão amanhã, depois aí das fronteiras com Minas Gerais. E o Aleph 12 informa que domingo, dia 27, às 16h, no Calistão, em Claro de Minas, tem amistoso entre Amoreira e Vazamor. Amoreira agora é time do Municipal, Chico.
1: É time do Municipal, e o Aleph não tá brincando em serviço, hein? Ele fazendo amistosos. Eu sempre disse isso aqui: tem que fazer amistosos, porque você vai trazendo aqui, conhecendo o elenco, conhecendo os jogadores, para o treinador analisar com carinho. Isso é bom demais. Você, quando chega no campeonato valendo 3 pontos, seu time já está pronto, Eldo Silva.
0: Isso, e a Moreira está no grupo A do Campeonato Municipal, ao lado de Nova Esperança, Novo Horizonte e São João. Grupo B, Grêmio, Guarda-Moro Sub-20, Império e Riacho de Areia. O jogo de abertura será no dia 10 de outubro, às 17h, entre São João e Novo Horizonte. Ainda estamos aguardando aí, por parte da LDV, a divulgação da tabela completa. 11h22, intervalo. Na volta, destaque para o amistoso da Seleção Brasileira. 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
7: bola! 11h25, olha, bom dia, viu? Bom dia, galera aí da Autopeças Moreira, né? Alô, nosso amigão aí, Clay Cunha, viu? Todos os funcionários, forte abraço a vocês aí, bom dia. É, também bom dia lá o Gilmar, né? Alô, Gilmar, bom dia, bom dia para o Julinho, né? E a sua esposa Gilma. Então, bom dia para vocês aí, né? O Julinho aí, flamenguista, ligado também no nosso programa Show de Bola. A vocês aí, bom almoço.
8: Para o Márcio, ele é da cidade de Araxá, mas está morando aqui em Vazante. O Márcio gosta bastante do programa Show de Bola.
7: Valeu, Márcio. Bom dia para você. Apático, sem padrão e errante, o Brasil empatou com a Austrália por 1-1 na primeira partida após a Copa do Mundo, com alguns dos mesmos problemas do último ciclo. E o longo caminho até 2030 começou a ser construído nesta sexta-feira e o jogo é empatado aí, portanto, de 1-1, Chico Lagoa. Assistiu o jogo?
8: Assisti. Como eu dizia para você na quarta-feira, teremos dificuldade no início desse novo ciclo, mas vamos ter paciência. Lógico que vai ter que melhorar bastante. Jogamos contra uma seleção que não tem tanta tradição, a Austrália, e conseguimos empatar no finalzinho, no último lance, numa bola de escanteio, uma bola parada. Ou seja, tem que melhorar. Ancelotti, por que você não levou um articulador para o time de origem? Matheus Pereira, do Cruzeiro, por exemplo, é um deles. O time não tem articulador. A bola não chega com qualidade para os atacantes, Aldo Silva.
7: É, o Ryan acabou fazendo o gol aos 49, empatando, portanto, né? A partida, como você disse, bola de canto. O Brasil volta a campo contra a mesma Austrália na próxima terça-feira, às 7 horas, hora de Brasília, mas em Brisbane. Após esse tour na Oceania, a seleção brasileira irá para a Ásia para enfrentar a Índia. O embate contra os indianos será no sábado, 3 de outubro, às 11 horas da manhã. 11h28 no programa. Vamos saber aqui as coisas do Cruzeiro. Chamando aqui na programação. Ainda não tem no Cruzeiro, não? Vamos tentar aqui. Ah, tá. Não, então tá bom. Final de semana, Chico Lagoa, não temos aí jogos do Brasileirão, né? Vamos ficar aí pelo menos aí duas semanas, né? Aí, essa fase aí da data FIFA tira um pouco o torcedor a oportunidade de ver outras partidas, né?
8: O torcedor fica chateado quando não tem jogos pelo Brasileirão. Eu percebo isso, Aldo Silva. É muito ruim, né? Você torce aí para algum time e de repente chega o final de semana, você trabalha a semana toda para no final de semana aí tomar seu Guaraná, sua Coca-Cola ou a cerveja mesmo, e chega e não tem jogos do seu time para ver, né? Aí é complicado.
7: É verdade. Chico, até segunda-feira, bom fim de semana.
8: Até segunda-feira para você, para sua família, Aldo Silva. Fique com Deus.
7: Obrigado. Com Deus também. Vem para vocês, então, o programa Montanhas e Notícias, comando dele, Maurício Araújo. Lembre-se, não use drogas, pratique esportes e viva a vida. Um abraço a todos. Bom dia. Batucamos. Estamos subindo. Show de
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0: 11 horas e 32 minutos. Bom dia! Está no ar Montanhesa Notícias, para você ficar bem informado com as notícias da cidade e da região. Eu sou Maurício Araújo, a redação é de Anderson Frank, a direção geral é de Romão Gonçalves Dias. Hoje, sexta-feira, 25 de setembro de 2026. Missão técnica leva produtores de vazante a conhecer produção de queijos em Cruzeiro da Fortaleza. Jardim Orante entra na etapa final antes da inauguração em Claro de Minas. A Mavi Show terá uma programação gratuita com muitas atrações neste domingo na Music Hall. Mulher é agredida pelo marido, isso foi no meio rural, lá no município de Guardamó. Com estas manchetes, você vai acompanhar agora mais uma edição do Montanhesa Notícias.
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0: Vazante começou com céu aberto, muito calor. A previsão é de uma temperatura a mais de 34 graus no período da tarde hoje de sexta-feira. A madrugada registrou uma temperatura que ficou em 21 graus. A umidade relativa do ar vai variar entre 30% a mínima e 80% a máxima.

0: Olha, a missão técnica vai levar produtores de vazante a conhecer a produção de queijos lá em Cruzeiro da Fortaleza, que lá é tido como a terra do queijo mesmo, né? Tem a festa do queijo em virtude de ter essa qualidade, né, nos queijos. Representantes de associações rurais de vazante irão participar em setembro de uma missão técnica à Queijaria Casquinha, lá em Cruzeiro da Fortaleza. A atividade ela integra o Nexa Transforma, geração de renda na frente de associativismo, e teve como objetivo promover a troca de experiências sobre a produção de queijos, organização e processos de certificação. Durante a visita, os participantes vão conhecer aí as instalações e as etapas de produção da queijaria, que processa cerca de 2.700 litros de leite dia, principalmente para a fabricação de queijos. A propriedade ela possui certificação do Serviço de Inspeção Federal e certificado de livre de brucelose e tuberculose. Segundo a organização, a iniciativa ela busca ampliar o conhecimento técnico, fortalecer as associações e apoiar também produtores na busca de melhorias na produção e novas oportunidades de geração e renda. As ações do programa seguem ao longo de 2026 com acompanhamento técnico em vazante. 11 horas e 36 minutos. O Jardim Orante, ao lado da Igreja de São Sebastião, lá em Clara de Minas, distrito de Vazante, está com a estrutura concluída e aguarda os últimos preparativos para a inauguração. O espaço ele foi concluído pela Nexa e pela Divaz, com apoio da paróquia Nossa Senhora da Lapa. Uma nova imagem de Nossa Senhora da Lapa, produzida especialmente para o local, ainda será instalada na capelinha lá do Jardim Orante. A inauguração deverá contar com uma missa para a bênção do espaço e também da imagem. A previsão é que a cerimônia ocorra na primeira quinzena de novembro, mas a data ainda não foi definida. O Jardim Orante, ele tem uma estruturação do caminho de Nossa Senhora da Lapa, ou seja, ele integra essa estruturação, percurso de aproximadamente 23 quilômetros entre Claro de Minas e a região do Santuário de Nossa Senhora da Lapa. Tive lá, foi na quarta-feira, em Claro de Minas, e passei também, quando terminou o evento lá do lançamento do PROAF, eu passei exatamente lá onde está o Jardim Orante, que ainda falta a capela, que nós, conforme nós falamos, a imagem, melhor dizendo, de Nossa Senhora da Lapa, para ser inaugurado, né, com a Santa Missa. Um lugar muito bonito, espero que o pessoal do Claro de Minas esteja preservando, porque ficou realmente muito, muito aconchegante, um lugar assim, muito agradável para você refletir, para você levar a família, as crianças, mas para um momento de reflexão, de oração, né, de concentração. Realmente um lugar muito bonito e com certeza vai enriquecer bastante, né, a Igreja de São Sebastião, que é o padroeiro lá do distrito, né, de Claro de Minas. Após o intervalo, a Mavi Show terá uma programação bastante variada neste domingo na Music Hall.
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6: Onze horas e 42 minutos agora, 11h42. Olha, domingo, próximo agora, está programado aí o Amave. Ah, Eu Sou de Cristo Amave Show. Essa programação ela vai ter entrada franca durante todo o dia na Music Hall. E as atividades começam às 9 horas da manhã, com música, dança, momentos de recreação e atrações infantis, vai ter música, vai ter muita coisa boa. A Mari Cardoso esteve com a Clarice Chaves, presidente da MAV, e conversou também com o Célio Gomes, que é um dos representantes, sempre organizando esse evento lá, representando o Encontro de Adolescentes com Cristo, né, o EAC, e eles destacaram a importância da população, da comunidade estar presente neste evento.
7: Uma alegria, né? Nós estamos aqui falando do segundo A Eu Sou de Cristo Amado Show. A importância é a divulgação, né, da causa aqui na nossa cidade, essa parceria, né, com o EAC, que vem assim, é muito importante para nós, que vem divulgar aqui a nossa causa, o que é o autismo, e convidar toda a comunidade para participar e trazer a sua família para esse evento de solidariedade que nós iremos organizar aqui em Vazante. Clarice, o dinheiro arrecadado, como será usado? Então, a renda será destinada para a nossa associação, nós já estamos organizando a nossa sede, inclusive dia 30 será a inauguração lá no antigo Centro do Idoso, estão todos convidados para participarem dessa nossa inauguração. Nós teremos lá a nossa fábrica da direção, onde nós estaremos fazendo os cadastros das nossas crianças aqui. E também teremos, destinaremos o recurso para organizarmos a sala de psicomotricidade, a sala de psicopedagogia e a

0: que é a sala multissensorial que nós também estamos organizando, que é uma sala que nós conseguimos a subvenção do foro para poder montar essa sala. Então, assim, estamos começando, precisamos do apoio da comunidade. Então, esse evento ele será de muita importância para a gente dar continuidade ao nosso projeto e do próximo ano a gente vai começar a oferecer atendimento para as nossas crianças.
1: E sem falar que está vendo um índice de autismo é muito grande, né? As mães atípicas, eu, com certeza, vão ser muito bem beneficiadas.
0: Muito grande, nós estamos fazendo os cadastros. Se você tem um filho que tem um diagnóstico, nos procure, nós já estamos com calendário já de atendimento lá na nossa sala. Nos procure para fazer o cadastro, para a gente poder organizar e quantificar essas crianças aqui em Vazante, não só crianças, mas adultos também. E o nosso espaço também será de acolhimento para as famílias, não somente para as crianças, porque as famílias também estão precisando de acolhimento.
1: Sério, vem contar pra gente, por favor, sobre a reabilitação desse grande evento.
2: Primeiro, uma alegria falar com você, com todos da Montanhesa. Muito obrigado por essa oportunidade de falar a todos. Esse evento já é na segunda edição. Nós vamos ter aqui, começando às 9 horas da manhã, domingo próximo, agora é dia 27, Festival de Música Infantil. Teremos abertura com membros da AMAB, os jovens, as crianças. Teremos também o Francisco, mas a Camila apresentando também, vai ser muito bom, é uma inclusão muito grande. E teremos também o Festival de Música Infantil, depois o Festival de Música Infanto Juvenil. Teremos o Louvor para a banda EAC. Teremos Festival de Dança, a Festa das Cores, muito bonita também, muito marcante. E teremos aqui, como nessas novenas são feitas em Vazante, bingos, venda de almoço, churrasco, cachorro quente, teremos pastel, teremos também venda de doces, sorvetes. Será um dia muito legal, muito bom. Lembrando que esse evento, a gente pensou, não, é um encontro de jovem, não é um encontro de jovem, é um encontro da família, é preparado para todas as idades. Outra coisa, o pessoal vai falar, não, é um evento da igreja, não é um evento da igreja, é um evento social, onde abraça e acolhe todas as crenças, todas as pessoas. A gente quer acolher todo mundo, porque quem vem aqui participar desse evento está dizendo assim, eu apoio, eu quero cuidar dos meninos autistas, eu quero cuidar dos jovens de Vazante. Outra coisa que eu quero frisar bastante, eu sei que o alcance da Montanhesa é muito grande, é vocês da zona rural. Tira um tempinho, vem cá, participe com a gente um pouquinho, você não vai se arrepender, vai ser muito bom. E outra coisa, se você não puder ficar o dia todo, vem pra cá, vem cá meia hora, uma hora de prazo, já nos ajuda muito.
1: Por ser um evento social e se tratar do dia todo, né, Sérgio? Vai ter praça de alimentação e também um local aqui para as crianças se divertirem,
2: os pais
1: também.
2: Isso, a grande novidade, assim, nós fizemos uma parceria com a Nesta e com também o Grupo Somos Todos. Vai ter pula-pula, vai ter piscina de bolinha, vai ter poca, algodão doce, tudo de graça para a criançada.
1: Então tem que aproveitar, né? Num evento social como esse, com certeza, vai marcar muito dinheiro em
2: cima. A gente está esperando, sim, muita gente. Uma grande festa. Vamos ter gincana com os jovens também. Estamos super empolgados. Tem lá o grupo vermelho, o grupo verde. Está todo mundo correndo atrás. Nós também visitamos praticamente todas as escolas de Vazante, fazendo o convite, levando a palavra, levando a mensagem, convidando.
3: Olha, é muito importante você estar interagindo e participando aí neste evento. O Célio deixou claro, ele não é um programa somente para o pessoal da MAV, somente para os adolescentes. Ele é um evento para as famílias de Vazante. Então, uma passadinha lá de 20 minutos, 30 minutos, na hora que você puder, com certeza será de bom tamanho e vai somar muito e enriquecer o evento.
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8: Oito minutos faltando para o meio-dia. Gente, eu vou trazer aqui essa notícia. É dizer que uma mulher, ela foi agredida pelo marido. Isso foi na quarta-feira, lá na fazenda Limoeiro, fica na zona rural de Guardamó. As informações, de acordo com a polícia, é que o homem chegou à residência exaltado, fez ofensas e durante uma discussão ali, uma desavença, ele arremessou uma garrafa de café contra a vítima. Ela sofreu escoriações leves no rosto. A PM, a mulher relatou, né, que já havia sido vítima de outras agressões e ofensas, inclusive na presença dos filhos. O suspeito foi localizado em um imóvel de sua propriedade após um rastreamento. Conforme a polícia militar, ele resistiu à prisão e precisou ser contido pelos militares. Os homens foi levado ao hospital. O homem, né, foi levado ao Hospital Municipal de Guardamó. Depois ele foi encaminhado para a Polícia Civil de plantão, aqui de Vazante, onde ele permaneceu à disposição da Justiça. Ainda segundo a Polícia Militar, registros anteriores no Sistema de Segurança Pública apontam ocorrências relacionadas ao comportamento agressivo e uma denúncia de violência doméstica, lesão corporal contra a filha do casal. Está aí, portanto, né, a situação deste caso que chegou, portanto, ao conhecimento da Polícia Militar. Gente, olha, fidelidade em contratos de telefonia móvel. Operadora pode exigir permanência mínima, mas o consumidor deve receber o que? Benefícios a ser informado das regras para o cancelamento. Quem traz essa notícia é o Flávio Júnior, direto do Direito do Consumidor.
9: As promoções oferecidas aos consumidores na telefonia móvel são vinculadas a uma cláusula de fidelidade. Mas será que a exigência

0: exigência desse prazo em que o cliente deve ficar legado à prestadora de serviço é legal? Para esclarecer essa dúvida, conversamos com o coordenador do PROCON Assembleia, Marcelo Barbosa. Marcelo, a operadora pode exigir essa fidelidade do consumidor?
1: Não pode exigir. A fidelidade é uma opção do consumidor. Contudo, é importante deixar claro o seguinte: para que haja a fidelização, a operadora tem que oferecer no mínimo 2 benefícios. Ou ela oferece um aparelho celular a preço abaixo do preço de mercado, ou ela oferece tarifas promocionais. Se oferecer um desses 2 benefícios, poderá haver sim a fidelização. Se não oferecer, o contrato vai seguir sem fidelização.
0: E a cobrança de multas pela quebra dessa cláusula é legal?
1: Totalmente legal. Contudo, é importante que o consumidor saiba no seu contrato qual o valor da multa pela quebra da fidelização. Lembrando que se a quebra dessa fidelização for dada em razão da má prestação de serviço por parte da operadora, ou seja, não foi o consumidor que deu causa, não poderá ser cobrada nenhuma multa dele.
0: E na hora de assinar um contrato que contém alguma cláusula de fidelidade, o que o consumidor deve observar?
1: Primeiramente, se um dos benefícios foi oferecido, repetindo, ou um aparelho celular a preço menor que o preço de mercado, ou tarifas promocionais. E além disso, as condições da quebra da fidelização, ou seja, se não estar mais fidelizado, qual o valor da multa que o consumidor deve pagar.
0: E que órgãos o consumidor deve procurar para fazer a sua reclamação e cobrar seus direitos, caso haja algum tipo de problema?
1: Bom, primeiramente com a sua própria operadora. Não sendo possível ali uma solução, ele deve entrar em contato com a Anatel, que é a agência reguladora, pelo telefone 1331, ou procurar o PROCON do seu município.
0: Nós conversamos com o coordenador do PROCON Assembleia, Marcelo Barbosa. Para consultar outras regras em vigor para o setor de telefonia, basta acessar o site www.anatel.gov.br. Flávio Júnior.
2: Olha, há 10 dias do primeiro turno das eleições gerais, o eleitor que pretende usar o título deve baixar e validar o aplicativo até às 23h59, ou seja, antes da meia-noite do dia 3 de outubro, viu? Véspera da votação. Segundo o Tribunal Superior Eleitoral, TSE, o acesso ele será interrompido durante os dias de votação para evitar o quê? Sobrecarga do sistema. O título eleitoral digital com fotografia pode ser usado como documento de identificação desde que apresentado diretamente na tela do celular ou do tablet. Imagens ou capturas de tela do aplicativo não são aceitas. Para evitar, pela primeira vez, aí o e-título, né, é necessário informar nome completo, da data de nascimento, CPF, número do título e nome também dos pais. Em seguida, o eleitor deve responder as perguntas de segurança e criar aqui uma senha nos acessos posteriores, onde haverá a validação facial. O aplicativo também permite que consultar o local de votação, zona e a seção eleitoral. Os eleitores com cadastro suspenso ou algumas restrições podem acessar as informações, mas continuam impedidos de votar. Na semana que vem, é muito provável que nós estaremos conversando aqui com o chefe do cartório eleitoral, que é o Henrique Pácio, para trazer mais informações referente às eleições. Nós vamos ter algumas mudanças de locais, né? Isso é importante o eleitor já ficar sabendo, se bem que terá as faixas explicando algumas mudanças que nós já divulgamos aqui, mas para você evitar uma caminhada, ou seja, né, para evitar, melhor é você realmente ficar bem informado. Então é muito provável que na semana que vem nós estaremos aqui com o Henrique Pácio, que vai trazer muitas e muitas informações referente às eleições majoritárias, né, esse ano, dia de outubro, né, dia 5 de outubro. Então, dia 4, né, de outubro. Vem aí o horário eleitoral. Se surgir qualquer notícia, nós estaremos deixando você bem informado. Mais uma nova edição do Montanhas e Notícias será, portanto, na segunda-feira. Daqui a pouco tem Anderson Frank e eu retorno às 15 horas com o programa Bem Sertanejo para você.
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1: Meio-dia e 25 minutos.
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1: 12 horas 31 minutos na 93.5. A nossa tarde apenas começando a partir de agora. Na comunicação de Anderson Frank, hoje, dia 25 de setembro, uma sexta-feira. Sextou sim. E aqui a nossa programação musical apenas começando, né, com a sua participação pelo 38131113, pelo nosso canal direto, WhatsApp sempre disponível para você enviar sua mensagem com o seu pedido musical, tá bom? Grande abraço a você ligando sua rádio agora. Você que já estava aí vai continuar com a gente. O meu muito obrigado pela sua preferência, pela sua audiência aqui na nossa programação. E vamos juntos até as três. Anderson Frank e você.

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12: No Frequência Jovem da 93, são 12 horas e 47 minutos. Daqui a pouco mais música pra você. Alô, José, tá ligado com a gente? Tá ouvindo pela internet, tá conectado, né, na programação da 93. Muito obrigado aí pela sua audiência aqui nessa tarde de sexta-feira. E um recadinho especial pra você. Ouça aqui, gente, olha só. 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
4: Foi seis, segunda hora da programação de hoje. Boa tarde pro Felipe, tá ligado com a gente também, pedindo pra curtir, lembre-se que...

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4: 1:18.
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4: Aqui é a sua tarde com mais música. Tem Dilcinho e Ana Castela.

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5: 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Os resultados preliminares do Censo Escolar de Educação Básica de 2026 já estão disponíveis para a conferência no painel do INEP. Os dados mostram as matrículas presenciais efetivas das redes estaduais e municipais. Os responsáveis têm 30 dias para corrigir possíveis erros no sistema EducaCenso. Os dados finais homologados serão enviados ao FNDE em 11 de dezembro. A divulgação dos resultados finais da primeira etapa está prevista para o dia 1º de fevereiro de 2027. Na mesma data, começa a segunda etapa, que reúne informações sobre a aprovação, reprovação, abandono e transferência de alunos. Os dados do censo escolar são usados para orientar políticas públicas e a distribuição de recursos da educação.
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8: 1h36, daqui a pouco mais música pra você. Fique ligadinho. 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
1: 1:49.
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1: R$1,50, foi perdida uma pochete marrom com documentos em nome de Alisson Magalhães Xavier. Por gentileza, quem encontrar, né, essa pochete, né, entrar em contato com ele pelo 99921-4520 ou deixar na recepção da Rádio Montanhesa. Esse foi um serviço de utilidade pública da 93.5.

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2: Olha, ter dívida não te torna uma pessoa fracassada ou que falhou. O problema é quando essa dívida deixa de ser algo passageiro, temporário e passa a ser permanente, ou seja, passa a controlar a sua vida. Se você está endividado, está endividada, o primeiro passo é conhecer exatamente quanto você deve, qual que é a taxa dessa dívida e aí organizar uma estratégia para a gente quitar esse débito, começando pelos que têm juros mais altos. Cada parcela que a gente paga é um passinho a mais para a liberdade. Vamos lembrar, tranquilidade financeira não é quando a gente tem tudo que a gente deseja, mas quando a gente recupera o controle sobre as decisões que a gente toma.
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5: 3h53, Donelis. Na sequência, Luan Santana e Latino.

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4: 12:07. 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

0: 2:17, daqui a pouco tem mais música pra você, tem informações também, Minuto Notícias de 12:30, mas agora eu trago pra você uma oferta imperdível lá do Magalu de Vazante. 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
11: 2:19.
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1: 2h21.
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3: 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Uma mulher foi agredida pelo marido na quarta-feira, dia 23, na Fazenda Limoeiro, zona

0: Rural de Guarda-Mor. Segundo a Polícia Militar, durante uma discussão, o homem arremessou uma garrafa de café contra a vítima, causando escoriações leves no rosto. A mulher relatou que já havia sofrido outras agressões e ofensas, inclusive na presença dos filhos. O suspeito foi localizado após rastreamento, resistiu à prisão e precisou ser contido pelos militares. Após atendimento médico, ele foi encaminhado à delegacia de Polícia Civil de Vazante, onde ficou à disposição da justiça. A PM informou ainda que havia registros anteriores envolvendo comportamento agressivo e denúncias de violência doméstica.
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0: Aqui na sua tarde, a Frequência Jovem, Anderson Frank comunicando. Daqui a pouco tem o Bem Sertanejo com o Maurício Araújo também, trazendo muita música sertaneja aqui na Montanhesa FM. Eu quero mandar um abraço pessoal lá na Água Quente, né? Tá a Daniela, o Geraldo, o Lucas, a Maria Cecília, o Carlão e a Onícia, parabenizando a Ivani Maria, né? Hoje tá completando idade nova. Nossos parabéns e muitas felicidades.

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9: E 49, aqui na 93, daqui a pouco Maurício Araújo, bem sertanejo na sua tarde. 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
4: Vou me despedindo agora, 2:50, a segunda-feira, né? De volta com Frequência Jovem na 93. Eu volto logo mais à noite, a partir das 6 horas, com o Pediu Tocou. Aqui no seu início de noite nessa sexta-feira. Grande abraço, obrigado pela sua audiência. Daqui a pouco tem música sertaneja com Maurício Araújo.

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0: 3:05, Maurício Araújo está chegando com o Bem Sertanejo, desejando para você muita paz, muita energia positiva, e a gente vai começando o nosso programa nessa tarde gostosa de sexta-feira, final de semana chegou, e a gente vai tocar aqui, você sabe, sempre as melhores duplas sertanejas do Brasil.
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0: Rosa Morena, Zé Ricardo e o Thiago chegando aqui no Bem Sertanejo.

0: Obrigado, Goiânia. Bonito isso, né?
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0: Emília Eduardo chegando aqui no Bem Sertanejo, Veneno do Desejo.

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2: 15 horas e 30 minutos. 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A partir do dia 1º de outubro, estados e Distrito Federal passarão a adotar novos valores de referência para combustíveis definidos pelo Confas. O preço médio ponderado ao consumidor final é usado como base para calcular o ICMS sobre combustíveis, mas não representa necessariamente o preço cobrado nos postos. A atualização, ela inclui produtos como etanol, gás natural, querosene e avaliação, e óleo combustível, e aviação, melhor dizendo. Em Minas Gerais, por exemplo, o valor de referência do querosene de aviação foi fixado em 8,02 por litro. Os novos valores foram publicados no Diário Oficial da União e variam de acordo com cada estado.
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5: E a música sertaneja não para! Esse é o programa que toca, que é a essência da música sertaneja, as melhores duplas sertanejas do Brasil. Você ouve aqui no Bem Sertanejo sempre, né? De segunda a sexta-feira você tem aqui o Bem Sertanejo. 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Fala comigo, Mamute! Tá escutando o Maurício aí, ô Mamute? Como é que você tá?
6: Ô, Maurício! Boa tarde, meu amigo, beleza? Maurício, toca a música do Barreirito para nós, por favor. É, a música é O Menino e o Carreteiro, do Barreirito. Oferecer lá para a Serralheria JK, do meu amigo Arlei, o Divan das Tábuas e para o Marcelo, lá no Carranca, Marcelo Damião. Beleza? É nóis, viu, Maurício?

Supermercado Reli informa a hora certa. 3h41. 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
8: 15 minutos faltando para as 4. Esse é o Bem Sertanejo. Aqui é Maurício Araújo e a gente vai tocando muita música bonita para você. Manda sua mensagem. O Valdir Veríssimo está sentando a cerâmica. Tô ouvindo Bem Sertanejo. Falou, Maurício, estou aqui, ó, te ouvindo. Manda um abraço para nós.
9: Ô, Maurício Araújo, meu conterrâneo. Te achei. Passa uma moda aí para nós, Maurício. Passa aí, Carreiro de Tutano e oferecer lá pro Roberto Jacaré, pra escorrer tudo, né? Pra vocês aí da rádio, pra mim ouvir aqui. E pro Jonas Juriti lá em cima, Jonas Pitela. Passa aí pra nós, Maurício. Ô, trem tá bom, né, Maurício? Um calorão desse ser besta. Só no suco. Acredito. Tô aqui sentando na cerâmica, o trem tá difícil, Maurício. Passa aí pra nós, por favor, meu amigo.

Boa tarde, meu amigo Maurício Araújo. Tudo bem? Tranquilo? Fala comigo aí. Pô, manda pra mim aí um Chris e Ralph aí pra nós. E pra todos que estiver curtindo a Montanhesa FM aí, falou? Que Deus te abençoe, você e toda a sua família, meu filho. Com Deus, um abraço, tudo de bom.

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8: 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Alô, Presidente Olegário, alô, Coromandel, Paracatu, Lagoa Grande, Lagamar, João Paulo e o Daniel, Paloma.

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4: Meu amigo Luizinho lá no Saltador. Tá ouvindo aí o Maurício Araújo. Ô Luizinho, como é que você tá? Abração pra você, pra vizinhança aí no Saltador, né?
6: Eu também amo.
4: Pessoal aí também do agro, o pessoal que tá preparando o solo aí para o plantio, pra já deixar tudo pronto pra colocar a semente na terra, germinar e a gente pedir a Deus pra vir muita fartura pra todos nós. Pessoal aí da Fazenda Minuano. Um abraço pra minha amiga Nilda Paula, também tá mandando um abraço para o pessoal lá em Presidente Olegário.
7: Boa tarde, Maurício. Aqui é a Nilda. Maurício, eu quero ouvir a música A Loira do Carro Branco.
4: Moda boa.
7: E oferecer para meu marido Valtinho Pintor, para meus filhos David Douglas e para o companheiro dele, Breno. E para todos os meus parentes em Presidente Olegário e para todos que gostarem da música.
4: Tá certo.
7: Muito obrigada. Fique com Deus. Que Deus abençoe vocês todos.
4: Amém. Abençoe você e sua família, seu esposo, mais os filhos, os familiares também em Presidente Olegário, capital da soja.

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10: Mato Grosso e o Matias, memória. Hoje é o dia do rádio, é ó.

0: Cresce. Luiz Cláudio e Giuliano, Eu Quero Te Amar. Esse Luiz Cláudio que tá fazendo a primeira voz, a dupla é completa, né? Duplaço. Agora, esse Luiz Cláudio, que técnica, hein? Como canta esse Luiz Cláudio, do Luiz Cláudio e Giuliano. Isso aqui hoje ele tá com o projeto Carreira Solo, mas é um cara muito bom, viu? O cara canta demais, Luiz Cláudio. 93.5
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0: 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Olha, o Jardim Orântila em Claro de Minas, distrito de Vazante, está com uma estrutura já praticamente concluída e agora aguarda só a inauguração. O espaço foi construído pela Nex e pela Divaz, com apoio da paróquia Nossa Senhora da Lapa. Isso é para receber e está preparado também para receber uma nova imagem da Santa. A inauguração deverá ter uma missa, para receber a bênção lá do local e também da imagem que será colocada lá no Jardim Orante, prevista para a primeira quinzena de novembro, ainda em data a ser definida. O Jardim Orante faz parte do Caminho de Nossa Senhora da Lapa, percurso de cerca de 23 quilômetros até o santuário. O projeto também prevê 7 capelinhas, 4 que já estão em construção.
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13: 20 minutos, faltando para 5, manda sua mensagem. Faça como meu amigo Chicão. Ô Chicão, você vai pedir o que aí, Chicão?
14: Olá, Maurício Araújo, tudo bem com você, meu?
13: Fala, pescador.
14: O povo não tá ligando aí pedindo música?
13: Deixa.
14: Eu vou pedir um então para alegrar esse pessoal nessa sexta-feira. Olha aí aquela música de Os Parada Dura, Os Tempos Que Não Volta Mais. Pra todo mundo gostar da galera aí. Um abraço, fique com Deus.
13: Esse é meu amigo Chicão. Hernando Dalumini. Aí a fartura, hein, Hernando?
15: Ô, Maurício, boa tarde, Maurício. Aqui é o Hernando. Maurício, nós estamos aqui no sítio Itauá. Nós estamos processando essas mandioca aí pra fazer uma farinha. Olha aí pra você ver, essas mandioca veio lá do meu cunhado Jeremias, da fazenda Engenho Velho. Eu teve que arrancar elas porque elas estavam passando na fazenda do vizinho, de tão grande. Olha aí pra você ver.
16: Foi só quatro pedras,
15: esse montão de mandioca aí, ó. Aí nós vamos processar ela aqui e fazer uma farinha. Aí você manda uma música aí pra ele, lá pro Jeremias, na fazenda Engenho Velho, pro Adalto, pro Amaro, pro Celso, pro Tinoí, e pra todo mundo que estiver ouvindo a Montanhesa. Manda uma música aí do Gino Gênio, qualquer uma serve. Beleza? Para a Montanhesa, tá beleza. Tchau, obrigado.

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3: 4h55.
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17: E a música sertaneja não para, você sabe que o Bem Sertanejo é o programa que toca a essência da moda sertaneja, né? Que só toca moda boa, né? Só modão. E aí tem uns caboclos, rapaz, que pedem umas modas apaixonadas demais. Ajuda, né? O Maurício Araújo fazer o programa. Aí fica bom. Por exemplo, Mané Vida pediu uma do Zé Rico. Mané Vida, você tá onde, filho? Fala pro Maurício. Você tá indo com o Raul Velho? Como é que é?
18: Ô, Maurício. Boa tarde. Bom?
17: Bom.
18: Mané Vida aqui na Beira Catina, aqui com o Raul Velho.
17: Aí, nego.
18: Tu tá nesse modão, seus programas que você faz, né?
17: Ah.
18: Só modão.
17: Só moda boa, mané.
18: Ih, mas...

0: É bom demais. Cheguei aqui do serviço tem pouco tempo aí. Tô aqui prosando com os amigos aqui. Tem o Tuí. Tuí pintou. Tá na beira com a Tirina mais em cima também, mas Cíntia.
1: Certo.
0: E as prosas é pedir, mandar a moda pra nós aí. Manda pra mim aqui no Curral Velho, pra ele, pra meus primos de Vazante, o Edson, Ronan, Gatuno, João Branco.
1: Ei, mas tem uma turma boa, né?
0: E manda pra todos aí, o Piaba ali na mediação aqui, do pé do Morro do Lobo aí.
1: Ah, mas
0: Todos
1: quem?
0: meus amigos, todos que estiver ouvindo aí.
1: Tá bom.
0: Manda o um modão aí pro seu gosto, desse modão. Busca lá na gaveta lá. Sei lá, qualquer moda aí que você mandar. Não é na Zé Rico, sei lá, Treto Biara. Manda uma moda bruta pra nós aí que você sabe, você conhece.
1: Tá.
0: Aí o Tuí lá, Tuí pintou, mas assim, tá com o radinho ligado lá. Querendo ouvir essa moda.
1: Eita. Você
0: Um abraço.
1: já
0: Tudo de
1: bebeu.
0: bom aí. Bom final de semana.
1: Você bebeu uma latinha ou não, mané?
0: Ô, Marisa, aí nós. Eu esqueci de falar, só ele destrambeu numa latinha de lá, estrambeu de
1: Ah!
0: cara, pra ouvir essa moda que você vai mandar pra
1: Você tá
0: nós.
1: brincando, mané?
0: Oh, mas é bom, hein?
1: É, hoje pode, hoje é sexta, né, mané? Destramela mais um aí, mané, Vitor. Escuta aí, ó. Mandar meu amigo Altair da Kaline, ele mais a esposa, a neta, seu João Jacinto. Eita! Tem um povão que escuta o Maurício, viu? A Helena. Helena também tem que ligar lá, tá?

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1: Depois dessa tem as notícias. Encontros Imperfeitos. Renan e Raí, que duplaço, que música linda essa.

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1: 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O ministro André Mendonça, do Supremo Tribunal

0: Federal voltou a suspender por 90 dias a aplicação de multas e outras punições relacionadas à NR1, que estabelece regras de segurança no trabalho, incluindo a identificação de riscos à saúde mental. A decisão busca dar mais tempo para empresa e governo chegarem a um acordo sobre a norma. Mendonça já havia suspendido as multas em junho, após questionamento do Confenem. A NR1, ela entrou em vigor em maio e exige que empresas identifiquem fatores de riscos psicossociais, como sobrecarga e assédio, e também adotem medidas de controle. Os valores das multas variam conforme o porte da empresa e a gravidade da infração, e o número também de funcionários.
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0: Eu quero te fazer feliz das 15 às 18 horas. Neste horário, você sintonizado aqui na Montanhesa, você ouve a essência da música sertaneja. Você ouve o Bem Sertanejo. Eu toco as melhores duplas sertanejas do Brasil pra você.
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0: Quem lembra dessa música aqui, ó? Essa dupla também fez muito, mas muito sucesso. Essa dupla explodiu lá na época do Chitãozinho e Chororó, Mato Grosso e Matias, João Mineiro e o Marciano. Já fui amado. Ouça a voz do Marciano, ó.
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0: Cantava, hein?

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Fabrício Araújo, boa tarde, tudo bem? Você tem com você da música Querida Mãe, de Lourenço Dorival, para minha mãe Joana Rodrigues Braga, que está fazendo aniversário hoje. Eu desejo tudo de bom para minha mãe. Eu desejo um feliz aniversário para ela. Se eu puder, roda essa música aí para ela, para mim também, tá bom?

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2: 9 minutos faltando para as 18. Tá chegando aí o Pediu, tocou, deixou abraçar o Ordilei Custódio. É. Tá me escutando lá na avenida, tá lá na serraneria escutando o Maurício. Eita! Abração pra ele, tá abraçando aí, quem que é? Mandou o áudio, mas sumiu, rapaz. Mandando um abraço para o Giovana, Fazenda Tábuas e todo o pessoal, Mamute. É. Abração, Adilei! Prepara que dia 3 tem um forrozão do Maurício Araújo, viu? Arlan Batista, Tony Germano, Valdemar Sanfoneiro, bicho, pau vai cair a folha! É. Um abraço aí também, deixa eu ver aqui. Maurício, manda um abração pra mim. Ah, meu amigo Zezinho. Zezinho lá na rua João do Júlio, lá pertinho do Arilson. Tá ali, ó. Escutando o Maurício. Falou, manda pra nós aí, Maurício. Manda o Rick Renner. Um abraço, fiquem todos com Deus. Amanhã eu volto abrindo a tampa do baú pra vocês.

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3: Jesus. Boa tarde, queridos filhos e filhas. Eu desejo que a paz do Senhor Jesus esteja com você. Hoje, rezemos por aqueles que estão enfermos e a enfermidade do vício. Que Nossa Senhora tome a nossa causa e apresente a seu Filho Jesus. Coloque a sua intenção e o nome dos seus doentes. E juntos na Trindade, rezemos. Em nome do Pai, do Filho e do Espírito Santo. Amém. Amado Senhor, Deus da vida, que libertaste todo homem, Senhor, nós queremos pedir nesta tarde, pela cruz redentora, sinal de nossa salvação, que sejamos de fato curados por tuas santas chagas, Senhor. Há tantas feridas abertas, há tanto sofrimento que carregamos sem necessidade em nosso coração. Pedimos, Senhor, a graça de superar tamanhos sofrimentos. Por tuas chagas fomos curados. Curai, Senhor, a dor daqueles que estão desempregados, abrindo-lhes a oportunidade de trabalho. Por tuas chagas fomos curados. Curai, Senhor, a dor daqueles que sofrem com pessoas alcoolistas dentro de casa. Libertai-os deste mal. Por tuas chagas fomos curados. E pedimos, Senhor, a cura daqueles que sofrem por depressão. Senhor, a tarde chega e nos recomendamos e pedimos por intercessão de Nossa Senhora. Mãe, peça teu filho por nós, Nossa Senhora, fazei-nos viver a graça da redenção. Nossa Senhora, esteja no nosso Calvário e ajude-nos, Mãe, a vencer a cada dia os obstáculos do dia. Quando o dia terminar, que saibamos agradecer pelas conquistas e vitórias. E Nossa Senhora, que quando o dia terminar, saibamos aprender com nossos erros. E sempre, ó Mãe, sendo fiel a teu amado Filho. Onde nas chagas fomos curados. Ave Maria, cheia de graça, o Senhor é convosco. Bendita sois vós entre as mulheres, e bendito é o fruto do vosso ventre, Jesus. Santa Maria, Mãe de Deus, rogai por nós, pecadores, agora e na hora

0: intercessão de Nossa Senhora. Abençoai a água que será tomada, partilhada. Abençoai as fotos de família e a história familiar. Em nome do Pai, do Filho e do Espírito Santo. Amém. Ó Deus, por intercessão de Nossa Senhora, libertai todas as famílias do alcoolismo. Boa noite a todos.
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1: 6:06, estamos de volta com mais um Pediu Tocou na 93.5. Anderson Frank comunicando a partir de agora com você. Vou logo com você até logo mais às 9h, 3 horas de programação musical com a sua participação. Telefone liberado, 381-3113, o nosso canal direto também, o WhatsApp sempre disponível. A gente sempre traz, a gente reforça aqui, é o 996881049 para você participar. Sexta-feira é dia 5 de setembro, muita gente já tá no seu período de descanso, já começou, né? Já tá no barzinho, tá curtindo a 93. A gente abraça a todos e convida a participar da nossa programação, tá? Você que tá em casa, você que tá fechando o seu dia também de trabalho, né? A gente agradece o carinho da audiência e a sintonia na nossa Montanhesa FM. A música de Kaique Felipe, Barcelona, com o Luan Pereira, a gente começa hoje. Com ela.

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16: 6:18 no Pediu Tocou da 93. A nossa noite mais musical do que nunca, com participação. Alô, bom dia. Olha, bom dia nada, boa noite, né? Do Valdir Veríssimo, tá ligado com a gente, mandando aí a sua mensagem de voz aqui na sua participação.

0: Boa noite, Anderson. Bom? Uai, chegou com força total, bom demais. Calorão desse, né, Anderson? Tomei um banho descansando aqui. Ô, Anderson, passa pra nós aí, filha com Rick Renner. E oferece aí pros meninos da Macaúba, todo mundo, vazante. O Aldiverito tá falando. Povo da Macaúba. Oferece pro Joaquim aí, na Macaúba, aí no fundo do Chapadão. O Joaquim é a menina dele. O Joaquim. Fala com ele. Ô, menino bom. Forma na filha dele o trem bom, hein, senhor? O Anderson. E eu seja da rádio. Tudo mundo com Deus, ande guarda. Tá na montanha. Isso tá beleza, viu, filho? Com Deus, ande guarda.
1: Maravilha. Obrigado pela sua audiência na programação. Filha com Rick Renner. Na sequência, você curte também João Paulo e Daniel.

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7: 6h36, vamos juntos aqui no Obedinho Tocou. Alô, Edinho, boa noite.
8: Boa noite aí, Edinho. Tô aqui tomando uma latinha aqui, ouvindo a Montanhesa. Vou poder mandar pra nós aí, Pablo da Rocha, agora. Bom serviço, tá na Montanhesa, tá beleza.
7: Obrigado, vamos juntos aí, ó. 6h36, Pablo, e a música agora.

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6: 6h45, Tarcio Oliveira. Na sequência, você curte Zé Neto e Cristiano.

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1: 6h52.
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11: 6h54, 93.5, aqui o pediu, tocou, você em casa, tá curtindo a nossa programação, você que tá no barzinho, né, tá curtindo também, tá ligadinho aí com a nossa programação, a gente agradece pelo carinho da audiência, aí me diz o que, que você tá fazendo aí, manda mensagem aí pra nós, pedindo aí sua música também. Tá chegando o Vitor Fernandes, e a música Será Que Dá Certo, com participação de João Gomes, na sequência, Vitor e Léo.

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5: Boa noite, eu queria pedir a música Batom com o Garoto da RP e oferecer para todos os ouvintes da Montanhesa. Tá na Montanhesa? Tá beleza.
6: Valeu, Bruno, obrigado pela sua audiência, pela participação no programa de hoje. Agora 7 horas e 5 minutos, Garoto da RP Batom.

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1: 7:16.
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12: Até as 9 horas com você, Anderson Frank na comunicação. Para você ligando seu rádio agora, seja bem-vindo à programação da 93.5. Quer mandar um abraço, pessoal, lá na comunidade do Borá. Estão

0: se preparando para a festa de Nossa Senhora Aparecida em São Sebastião. Vai ser no dia 9 de outubro. E tá todo mundo convidado para participar lá, tá bom? A partir das 19 horas, né? A programação inicia lá, tá bom? Grande abraço a todos. Obrigado aí pela audiência. Alô, Eider.
1: E essa aqui vai para todas as folias do nosso Brasil, em especial Goiás e Minas Gerais. Alô, tecladeiro. 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Alô, meu amigo Xande DJ. Capricha nessa remix porque o povo quer dançar.

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18: 7h32, daqui a pouco tem mais música para você, tem mais participação também, né? Daqui a pouco na nossa programação do Pediu Tocou. 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
20: Oi, boa noite. Aqui é Biderina que fala. Eu quero aquela música de Renas, Pai e Filho. Eu ofereço aqui para meu genro Zé Bento, para minha filha Deusani e para todos os ouvintes da Montanhesa. Tá na Montanhesa, tá beleza.
18: Boa noite, Biderina. Obrigado pela sua participação na nossa programação. Rick e Renner. Na verdade é Rick e Vitor, né? Mais que Pai e Filho.

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5: 7:48, Utilidade Pública da 93.5. Foi perdido uma pochete marrom com documentos de Alisson Magalhães.

Xavier, né? A gentileza aí, caso alguém encontre ou tiver encontrado, pode entrar em contato com ele e informar pelo 99921-4520 ou deixar aqui na portaria da emissora. E foi deixado na recepção da Rádio Montanhesa a identidade de Maura Rodrigues de Lima. A proprietária pode vir aqui na recepção, né, para fazer retirada. Lembrando que a recepção funciona das 8 às 17h30, de segunda a sexta. O Antônio Rodrigues procura trabalho em fazendas, pode ser serviço de roçagem de pasto e também construção de cercas. Ele está instalado, né, lá no Hotel Veredas, para os interessados podem procurar ele lá.

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1: Vamos com mais música agora, 7h50. Brisa Star, Thiago Jonathan. Gosto de bombom.

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14: 8:03. Daqui a pouco, às 9, tem a Voz do Brasil. Mas temos aí uma sequência musical bem legal pra você. Country Beat, os rodeios estão chegando.

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11: 8h18, Felipe Amorim, na sequência, Fernando e Sorocaba.

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1: Tocou. 93, tem mais música pra você. Nossa penúltima sequência musical. Léo Rodrigues, Sexta-feira, Sua Linda, na sequência Gilberto e Gilmar. Começou.

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6: O Pediu Tocou tá ficando por aqui, eu vou me despedindo, desejando aí uma boa noite a todos, um ótimo final de semana, porque o Pediu Tocou volta na segunda-feira, a partir das 18 horas. E eu também vou me despedindo e deixando um forte abraço, prometendo voltar amanhã às 8 horas da manhã. E na segunda-feira também, né, a partir das 12 horas no Frequência, 12 horas e 25 minutos após o horário eleitoral no Frequência Jovem da 93. Grande abraço, obrigado pela sua audiência na programação de hoje. Deixo Rio Negro e Solimões, Edson Hudson, Gabriel Gava e Chineleiros do Forró.

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2: Está no ar a Voz do Brasil. As notícias do governo federal que movimentaram o país no dia de hoje.
3: Olá, boa noite.
4: Boa noite para você que nos acompanha em todo o país.
3: Sexta-feira, 25 de setembro de 2026.
4: Vamos aos destaques do dia.
3: Medida provisória vai proibir as bets no país.
4: A partir da publicação da medida, não será mais possível fazer apostas online.
3: Jogadores terão até 5 de outubro para retirar o dinheiro disponível nas plataformas. Luana Karen.
5: Plataformas e aplicativos de jogos vão sair do ar no dia 6 de outubro.
4: E o impacto das bets nos jovens.
3: Estudo divulgado pelo Ministério da Educação aponta que apostas online podem afetar 2 milhões de estudantes. Edinaldo Júnior.
6: Pesquisa estima que 986 mil potenciais ingressantes deixaram de se matricular em 2026 por causa dos gastos com as bets.
4: Mais experiência para quem quer ser professor.
3: Programa que prepara futuros docentes dentro das escolas agora é lei. Gabriela Noronha.
7: A bolsa é voltada para os estudantes de licenciatura que recebem um incentivo financeiro e a oportunidade de atuar na educação básica.
4: Hoje na apresentação da Voz do Brasil, eu, Mariana Jungmann e Luciano Seixas.
3: E acompanhe a gente ao vivo, acesse radiogov.ebc.com.br ou o canal Gov na sua TV aberta.
4: O governo federal decidiu, por medida provisória, proibir as bets no Brasil.
3: Quem tem os detalhes ao vivo é a repórter Luana Karen. Boa noite, Luana.
5: Boa noite, Luciano, Mariana, e boa noite aos ouvintes da Voz do Brasil. O ministro da Fazenda, Dario Durigan, anunciou três medidas tomadas pelo governo. A primeira determina a proibição das apostas online no Brasil, as chamadas bets. Por meio de medida provisória, que passa a valer a partir da publicação no Diário Oficial da União, as bets estão definitivamente proibidas no país. A MP também prevê medidas para impedir que esse tipo de propaganda chegue às pessoas e trata da devolução de recursos dos apostadores. A segunda iniciativa anunciada pelo governo é um projeto de lei em regime de urgência que será enviado ao Congresso Nacional com tipos penais para quem explorar ou operar apostas online no país. A terceira ação é uma nova versão do programa Desenrola, de renegociação de dívidas, que vai oferecer novas oportunidades para resolver dívidas antigas dos brasileiros. Sobre o mercado de bets, o ministro da Fazenda, Dario Durigan, destacou que as medidas adotadas pelo governo nos últimos anos, como a derrubada de mais de 70 mil sites de apostas ilegais, a proibição de que beneficiários de programas sociais fizessem apostas e a autoexclusão de mais de 1,5 milhão de pessoas das plataformas não foram suficientes para combater o comprometimento de renda da população e ainda trouxe um problema